0: O pastor Enéas Soares Menezes, nosso colaborador há muitos e muitos anos, amigo pessoal do pastor Davi Gomes, vai nos trazer hoje uma história linda, fabulosa. Uma história que está registrada no segundo livro de Reis, capítulo 4. E depois do programa, seria bom se você pudesse lê-la. Hoje, ele vai mostrar como Eliseu multiplicou o azeite de uma viúva. E eu acho não, tenho certeza, que será de grande inspiração para a sua vida neste momento. Com a palavra, pastor Enéas, e a lembrança de que este estudo gratuitamente pode ser acessado, pode ser impresso a partir do nosso site www.ebaronline.com.br. 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
1: Viúvas na Bíblia e suas lições. Eliseu perguntou-lhe: como posso ajudá-la? Diga-me o que você tem em casa. Ela respondeu: tua serva não tem nada além de uma vasilha de azeite. 2 Reis 4:2. Se pudéssemos tirar uma foto deste diálogo, veríamos Eliseu, que começava seu ministério profético, uma mulher dominada pela dor da perda do marido e dos filhos que se achegavam à mãe naquele momento de dor. E se essa foto fosse ampliada, talvez desse para vermos vizinhos e amigas da pobre viúva condoendo-se do seu sofrimento. E por que esse sofrimento? Convido o amado ouvinte a ler todo o relato bíblico, afinal, são apenas 7 versículos lá em 2 Reis 4:2. Havia, na época, este costume desumano. Se um devedor morresse antes de pagar sua dívida, seus filhos seriam levados pelo credor para servirem como escravo. Foi o que aconteceu com o marido dessa viúva. Embora temente a Deus, ele faleceu deixando dívidas. Mas o Senhor, o Deus de toda misericórdia, vai intervir naquela família na pessoa de seu fiel profeta Eliseu. Pensando no valor espiritual de seu falecido esposo, a mulher vai à procura do profeta e lhe expõe todo o problema. Eliseu lhe faz duas perguntas. Primeira, como posso ajudá-la? Segunda pergunta, diga-me, o que você tem em casa? Ela responde dizendo que nada tinha em casa, senão uma vasilha de azeite. Então ela tinha algo em casa. E Deus começa os milagres com o pouco que alguém tem em casa. Os discípulos, um dia, sentiram que sua fé era bem pequena, pelo que disseram ao mestre: Senhor, aumenta-nos a fé. Essa viúva de 2 Reis vai descobrir que um grande milagre acontece não com o pouco que temos, mas com a pequena fé que possuímos. Agora veremos a estratégia divina para solucionar o problema humano. Elias dá uma ordem: vá pedir emprestadas vasilhas a todos os seus vizinhos, mas muitas peças. A seguir, Eliseu pede que derrame aquele azeite, aquele pouco azeite, em cada vasilha emprestada, separando as que fossem cheias. Notem, aquela viúva era pobre, sofredora, mas tinha bom relacionamento com os vizinhos, além de uma disposição de obedecer o que o profeta pedia. Ela recebe a instrução, vai para sua casa e daí a pouco estaria repleta de vasilhas tomadas por empréstimo. Ela se tranca em casa com os filhos, pois não deseja que o próximo passo a tomar fosse um espetáculo público. Pede aos filhos que tragam os vasilhames para que ela comece a enchê-los. E ela fica maravilhada, aos lados, os filhos também. O azeite fluía e ia enchendo as vasilhas sem parar. Ela não havia percebido que não tinha mais vasilha. O próprio menino diz: "Mamãe, não tem mais vasilha. Como é que diz, traga mais uma vasilha?" Então aconteceu o seguinte: o azeite parou de correr. Ela não cabia em si de contentamento. Correu ao profeta, contou todo o ocorrido. E o homem de Deus, sem pedir absolutamente nada para si mesmo, declara: "Vá, venda o azeite, pague suas dívidas." Pessoalmente, acho que os primeiros clientes a comprar daquele azeite seriam os vizinhos, que ela, de boa vontade, tomou emprestadas vasilhas e talvez até tivesse um desconto, além de receber de volta suas vasilhas. Eu posso imaginar o credor chegando àquela casa para levar os filhos como escravos e aquela viúva guerreira dizendo com a autoridade de Deus: "Senhor, aqui está o pagamento da dívida feita pelo meu marido. Deus nos deu o suficiente para que meus filhos comigo ficassem para ajudar em minha viuvez." Voltemos ao início desta história. Ela dissera ao profeta Elias: "Teu servo marido morreu e tu sabes que ele temia Deus." Meus amigos, amigos de Jesus, aquele homem servia a Deus. Aquele homem morrera, mas ele estava convicto de que Deus era o seu Senhor. Veio a falecer, e esta viúva anônima para nós, bem conhecida para Deus, aparece na Bíblia como para dizer a todas as viúvas que não há problema, que o Senhor não possa resolver, quando nós podemos procurá-lo com o coração humilde e com a fé firmada em suas promessas. Consagre-se, portanto, ao Senhor e anele por suas gloriosas bênçãos. Amém.
0: Vamos orar. Senhor Deus, nós podemos imaginar a experiência daquela senhora que precisava da tua provisão. Tudo tinha acabado e o Senhor veio e cuidou dela. Também nós precisamos de coisas, de situações, de conforto, de paz. Sabemos pela tua palavra que há provisão para nós. Abre os nossos olhos para enxergarmos isso, Senhor. Em nome de Jesus. Amém.
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1: Caminhando com Jesus é programa da Escola Bíblica do Ar. No Salmo de número 62, verso 5, lemos: A minha alma espera somente em Deus, porque dele vem a minha esperança. Repita comigo, faça desta porção bíblica a sua declaração de fé. A minha alma espera somente em Deus, porque dele vem a minha esperança. Amém.

0: Este é o quarto programa da série sobre o valor de um lar cristão. Pastor Wagner Antônio de Araújo vai nos orientar sobre um assunto que ninguém gosta de falar: o controle das despesas. Tema atual, difícil, até antipático, alguns dizem. Hoje, ele vai nos fazer pensar sobre a importância de se tentar manter o controle das despesas no lar. E a Escola Bíblica do Ar agradece ao pastor Wagner pela coragem de preparar este texto. Que Deus nos abençoe ricamente. Enquanto ouvimos esta importante mensagem, amém.
1: Olá, aqui é o pastor Wagner Antônio de Araújo. Falar sobre o lar cristão é um grande desafio. Tristes são os que não conhecem a palavra de Deus, que tem a receita certa para um lar feliz. Mas há também quem conheça a palavra e não a obedeça, infelizmente. Um destes grupos é aquele que vive a endividar-se. Nós compreendemos que a vida é difícil e que não é possível viver sem nenhuma dívida. Aqueles que compram uma casa própria o fazem com muito esforço e abnegação. Não são todos que possuem recursos suficientes para pagá-la à vista. As famílias financiam os seus imóveis pagando-os por anos e, quiçá, por décadas. Ao final, possuem finalmente a escritura da propriedade. Essa não é uma dívida propriamente dita, mas um investimento patrimonial a longo prazo. Assim também são os pagamentos de convênios médicos, de prestações do carro ou de uma mobília indispensável. Mas há quem não consiga administrar os seus bens e vive a gastar mais do que tem. São pessoas que ou não conhecem o que diz a Bíblia ou desobedecem-na. A ninguém devais coisa alguma a não ser o amor com que vos ameis uns aos outros, porque quem ama aos outros cumpriu a lei. Romanos capítulo 13, verso 8. O crente não deve ser um devedor, um comprador compulsivo, um mau administrador de seus bens. Foi essa uma das razões que levou o filho pródigo à bancarrota. E poucos dias depois, o filho mais novo, ajuntando tudo, partiu para uma terra longínqua e ali desperdiçou os seus bens vivendo dissolutamente. Lucas capítulo 15, verso 13. Que vergonha para um pai de família ter que enfrentar as cartas de cobrança pelos bens que não precisava ter comprado. Há garagens repletas de varas de pescar, máquinas de descascar laranjas, aparelhos telemóveis ou celulares de altíssimo custo que consomem todo o orçamento e ainda deixam uma brecha. Quando passamos por um bairro modesto, uma favela, por exemplo, vemos as casas sem saneamento básico, sem grades ou janelas reforçadas e, não raras vezes, despensas vazias e panelas sem comida. Mas basta olharmos para o telhado destas mesmas moradias e contemplarmos a má gestão do pouco dinheiro. Antenas parabólicas, TV a cabo, sinais de internet, nas mãos dos pequeninos, celulares caros e joguinhos. Não há um quilo de arroz ou dois ovos de galinha, mas há um carro de luxo financiado por 10 anos para ostentarem-se socialmente. Quanta ilusão! Há famílias que são capazes de consumirem o salário do mês em objetos que compraram numa única visita ao shopping. Quando festejam o aniversário de um filho, alugam o mais caro buffet da região, contratam palhaços e cozinheiras por um preço astronômico e passam o resto do ano a contar cada centavo para pagarem as dívidas. Compram roupas caras e dormem num colchão no chão. Possuem títulos em vários clubes e não têm sequer uma reserva para remédios de emergência. Assim diz a Bíblia: lança o teu pão sobre as águas, porque depois de muitos dias o acharás. Eclesiastes capítulo 11, verso 1. O texto alude a um antigo costume daquelas regiões onde se lançavam as sementes de cereais na cheia dos rios, e estes, após diminuírem os seus volumes de água, teriam as sementes assentadas por toda a parte dos leitos, trazendo farta produção. Assim, Deus quer que sejamos prudentes, que investamos no futuro e não apenas no agora. Ao invés de comermos as sementes, Deus quer que as plantemos, pois a colheita será farta. Foi assim como Isaac em sua semeadura. E semeou Isaac naquela mesma terra e colheu naquele mesmo ano 100 medidas, porque o Senhor o abençoava. Gênesis 26, 12. Se Isaac comesse a semente do cereal, não teria colhido nada. Jesus, ao falar da parábola do semeador, diz: "E outra caiu em boa terra, e nascida, produziu fruto a 100 por 1. Lucas capítulo 8, verso 8. Aqui o Senhor alude àquele que ouve a palavra de Deus e a pratica. Os resultados serão alviçareiros. É preferível investir num curso do que num objeto dispensável, pois o curso renderá um resultado muito melhor. É preferível reformar a casa do que uma viagem caríssima, pois o lar é o nosso ambiente de todo dia. É preferível um armário cheio de mantimentos do que um tênis cujo valor é mais alto do que a prestação da faculdade." O apóstolo Paulo, aconselhando ao seu filho na fé, Timóteo, diz: "Tendo, porém, sustento e com que nos cobrirmos, estejamos com isso contentes." 1 Timóteo 6:8. Uma vida de humildade nos faz mais gratos e nos ensina a aproveitarmos melhor as coisas boas que temos. Além disto, somos ensinados a sermos generosos. "Ora, aquele que dá a semente ao que semeia, também vos dê pão para comer, e multiplique a vossa sementeira e aumente os frutos da vossa justiça." 2 Coríntios 9:10. Deus nos supre e às vezes nos torna muito abastados, para que com os recursos dele em nossas mãos manifestemos generosidade. "Dai e ser-vos-á dado, boa medida, recalcada, sacudida e transbordando, vos deitarão no vosso regaço, porque com a mesma medida com que medirdes, também vos medirão de novo." Lucas 6:38. Amigo ouvinte, que tal refazermos o nosso orçamento doméstico? Vamos administrar bem aquilo que Deus, em sua graça, nos concede dia após dia? Que Ele nos abençoe. Amém.
0: Senhor Deus e Pai, Pastor Wagner nos levantou um tema tão sério, tão difícil, principalmente para nós, famílias brasileiras, que enfrentamos dificuldades de tantas origens diferentes. Ajuda-nos a te servir no controle das nossas despesas, Senhor. Dá-nos a bênção de enxergar o uso do dinheiro com o teu olhar, com a tua ajuda, e sermos famílias vitoriosas. Em nome de Jesus. Amém.
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1: E que conhece todo o meu querer, mesmo que eu não dê conta, está comigo em cada dia deste meu viver. O saber isso dá-me segurança de perante ele andar em humildade, peregrina, viver em esperança de ir para o lar na celeste cidade. Ajuda-me a viver no teu temor, que é o princípio da sabedoria. Possa sentir em ti santa alegria, é o que peço a meu Deus e Senhor. Em tua força, viva cada dia, para tua honra, glória e louvor.

descubro, quase com indiferença, que não tenho amigos. A humanidade se divide em dois grupos: os que me suportam e os que esperam de mim. E nenhum deles se situa na esfera dos que podem ostentar o deturpado título de amigo. Talvez isso se deva ao meu egoísmo, minha angustiante necessidade de receber, qual terra sedenta que absorve a chuva sem nada produzir como retribuição. Um dia estarei sozinha, atirada a um canto como objeto quebrado, e não poderei culpar ninguém. Afinal, a vida não passa de uma feira onde só pode adquirir quem tem alguma coisa para dar em troca. É preciso que haja uma permuta, já que prefiro fechar-me como um caracol em sua concha. O problema é meu. Quando as duas facções em que dividi a humanidade resolverem se unir, estarei tão só quanto um ídolo. Quando descobre que os seus adeptos se passaram para outra religião.

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1: Visão distorcida. Mas eles se calaram porque pelo caminho haviam discutido entre si qual deles era o maior. Marcos 9:34. Deus nos fez de forma perfeita, à sua imagem e conforme a sua semelhança. Isso significa que temos capacidades intelectuais, emocionais e capacidade de sermos responsáveis por nossas próprias escolhas. Salmo 8, versículos 4 e 5 diz: Que é o homem mortal para que te lembres dele? E o filho do homem para que o visites? Contudo, pouco menor o fizeste do que os anjos, e de glória e de honra o coroaste. Deus nos fez para que testemunhemos sobre sua glória na terra e nos céus. Os discípulos de Jesus precisam ter a visão correta do que significa dar glória a Deus e não buscar a glória dos homens para si mesmos. Em Marcos 10, 45, disse Jesus: Porque o Filho do Homem também não veio para ser servido, mas para servir e dar a sua vida em resgate de muitos. Quem é o maior no reino de Deus? Mateus 18:4 nos responde: Portanto, aquele que se tornar humilde como este menino, esse é o maior no reino dos céus. O maior é o meu irmão, a minha irmã. Eu sou servo, sua serva. Quero fazer o bem a ele, a ela. Quero amá-lo, amá-la. Quero ser útil. Quero ser uma bênção. Ofereço-me para dar o meu melhor a Deus e a meus irmãos. Isso me basta.
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Quem, Senhor, habitará no teu tabernáculo? Quem há de morar no teu santo monte? O que vive com integridade e pratica a justiça, e de coração fala a verdade. O que não difama com a sua língua, não faz mal ao próximo, nem lança injúria contra o seu vizinho. O que a seus olhos tem por desprezível ao réprobo, mas honra aos que temem ao Senhor. O que jura com dano próprio e não se retrata. O que não empresta o seu dinheiro com usura, nem aceita suborno contra o inocente. Quem deste modo procede, não será jamais abalado. Salmo número 15. 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

0: bom estar em tua casa, Senhor, celebrando.
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De Maria Arlete Pereira de Abreu Bastos, Confissão. Sou como sou e não arredo o pé. Pessoa simples e sem pretensão, que no Deus Trino tem a sua fé e em Jesus Cristo a graça e salvação. Meu bom Jesus, tanto para agradecer, pois que sem nada de bom para te dar, tu mesmo assim aceitaste morrer para salvação me poderes otorgar. Perdoa, Pai, quando não obedeço e infiel te sou em meu viver. No dia a dia, por vezes esqueço de totalmente a ti obedecer. Arrependida, eu venho então com humildade pedir-te, Senhor, que me concedas divino perdão, fiada apenas no teu grande amor.

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e que conhece todo o meu querer, mesmo que eu não dê conta, está comigo em cada dia deste meu viver. O saber isso dá-me segurança de perante Ele andar em humildade, peregrina, viver em esperança de ir para o lar na celeste cidade. Ajuda-me a viver no teu temor, que é o princípio da sabedoria. Possa sentir em ti santa alegria, é o que peço a meu Deus e Senhor. Em tua força, viva cada dia, para tua honra, glória e louvor.

Dizem que a dor e o amor fazem o poeta, mas eu acho que é só o amor. Com ele, escrevi os meus primeiros versos, que até hoje ainda sei de cor. Eram assim.

0: escrevi meu primeiro poema de desilusão. Desses poemas que nascem nas noites de solidão. Apagou-se a estrela no céu, a estrela do seu olhar. O doce canto dos anjos já não consigo escutar. Até a flor do caminho já começou a murchar. Uma vida sem carinho é um barco longe do mar. Dizem que a dor e o amor fazem o poeta, mas eu acho que é só o amor. Quando ele chega, é um poema lindo. Quando ele parte, a gente escreve dor.
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2: A virtude do perdão. O Senhor daquele servo, pois, movido de compaixão, soltou-o e perdoou-lhe a dívida. Mateus 18:27. Na oração que Jesus ensinou, aprendemos que é necessário manifestar o perdão a pessoas que eventualmente nos devem alguma coisa. Em Mateus 6:12, ensinando-nos a orar, Jesus diz: "E perdoa-nos as nossas dívidas, assim como nós perdoamos aos nossos devedores." Vislumbramos através da reciprocidade aqui apresentada que a qualidade de nosso relacionamento com Deus será a mesma que temos com o nosso próximo. Isso é perceptível também na síntese apresentada por Jesus, quando disse que ao amarmos a Deus acima de todas as coisas e ao próximo como a nós mesmos, estaremos cumprindo toda a lei e os profetas. Não há perdão sem amor. O perdão é uma virtude, porque é a expressão maior do amor de Deus. No Calvário, Jesus disse: "Pai, perdoa-lhes, porque não sabem o que fazem." Estevão, no momento de sua morte injusta e cheia de tormento, bradou: "Pai, não lhes imputes este pecado." Perdoar é ser virtuoso e amigo de Deus, assim como Abraão. Então levantou Abraão os seus olhos e tomou o carneiro e ofereceu-o em holocausto em lugar de seu filho. Gênesis 22:13. Abraão, também chamado de pai da fé, num prenúncio entregou seu filho Isaque para o sacrifício. Deus, na plenitude dos tempos, entregou o seu próprio filho Jesus para o sacrifício substitutivo em lugar da humanidade, para que houvesse perdão dos erros, dos pecados. Conscientes do perdão de Deus pelos méritos de Jesus e perdoando as faltas uns dos outros, daremos glória a Deus e seremos virtuosos.
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0: de Maria Arlete Pereira de Abreu Bastos, aceita, Senhor, a minha gratidão. Ó meu Senhor, aceita a gratidão pelo Teu Filho aqui vir encarnar para prover graciosa salvação a todo aquele que o queira aceitar. Como bebé humano aqui nasceu, cresceu, a boa nova ensinou. Como estava predito, ele sofreu a morte e no seu sangue nos salvou. Na sua vinda alegria houve nos céus, exércitos celestiais a Deus louvando e glórias entoando ao Senhor, boa vontade aos homens proclamando. E porque o menino nos nasceu, para o seu povo o presente real, pois Deus o Pai um filho se nos deu, em gratidão celebra o seu Natal. Com singeleza e santa alegria, Jesus é o presente celestial, meu pão e minha luz em cada dia, e não somente em dia de Natal.
1: Olá, aqui é o pastor Wagner Antônio de Araújo. Lemos o seguinte no Salmo 51, versículo 12. Restitui-me a alegria da tua salvação e sustenta-me com um espírito voluntário. Eu me converti aos 14 anos. Logo que cheguei a Cristo, quis mostrar a fé para todo mundo. Distribuía folhetos, pregava na escola, participava de tudo na igreja e evangelizava na família. Aos poucos, porém, ao ver os problemas comuns da igreja e ao verificar que nem todos viviam conforme a mensagem que confessavam, fui perdendo o brilho, a alegria, o entusiasmo. Eu me desanimei. Parecia que eu criara uma fantasia. Poucos comungavam da mesma vontade de salvar o mundo por meio do Evangelho. Desiludido, fui procurar o meu pastor. Pastor, diga-me, por que eu não sinto mais o entusiasmo de antes? Por que me sinto desanimado na fé? E o pastor me respondeu: Wagner, antes você era uma flor que desabrochara, estava no apogeu de sua fé, cheio do entusiasmo do Senhor. Com o tempo, a chama diminuiu. Ao invés de olhar para Cristo, você olhou para as pessoas, e então a flor caiu. Agora ela é semente, a semente tem que morrer. Assim nascerá uma nova planta que, para a glória de Deus, irá novamente desabrochar, brilhar, exalar o maravilhoso aroma de Cristo. Como esta palavra me fez bem! Percebi que havia me tornado casca grossa, ferido, decepcionado. As pétalas caíram-me. Eu era semente, e uma semente tem que morrer. Na verdade, vos digo que se o grão de trigo caindo na terra não morrer, fica ele só. Mas se morrer, dá muito fruto. João 12, 24. Lembrei-me do que Jesus falou à igreja de Éfeso. Tenho, porém, contra ti que deixaste o teu primeiro amor. Apocalipse 2, verso 4. Arrependi-me de coração e pedi ao Senhor para renovar-me. Ah, que festa! Quando deixei de olhar para os problemas e os defeitos dos irmãos e passei a olhar para as soluções e as virtudes do Senhor, a minha fé renovou-se. Experimentei nova alegria, um enchimento do Espírito Santo, um frescor da manhã em minha fé. Davi pedia a Deus para que ele lhe devolvesse a alegria de sua salvação. Esta deve ser também a nossa oração. Na verdade, nós não a perdemos, nós a abandonamos. E se quisermos, poderemos novamente tê-la com abundância. Quem crê em mim, como diz a Escritura, rios de água viva correrão do seu ventre. João 7,38. Águas vivas aqui são fontes que não se esgotam. Às vezes acontece da bica ficar com um único filetinho d'água, mas logo vêm as chuvas copiosas de Deus e o fluxo aumenta, trazendo grande fartura. Prezado ouvinte, peça a Deus para restituir-lhe a alegria da salvação. Lembra-te, pois, de onde caíste, e arrepende-te, e pratica as primeiras obras. Apocalipse 2, verso 5. Deus tem prazer em atender a este tipo de oração. Que Ele nos abençoe. Amém.
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A palavra diz que Ele tirou de nós o coração de pedra, nos deu um novo coração e colocou dentro de nós o Seu Espírito. E nós podemos, como irmãos, expressar todo o calor, abençoando a vida uns dos outros como uma grande família, a grande família de Deus.

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Bem-aventurado aquele cuja iniquidade é perdoada, cujo pecado é coberto. Bem-aventurado o homem a quem o Senhor não atribui iniquidade e em cujo espírito não há dolo. Enquanto calei os meus pecados, envelheceram os meus ossos pelos meus constantes gemidos todo dia. Porque a tua mão pesava dia e noite sobre mim, e o meu vigor se tornou em sequidão de estio. Confessei-te o meu pecado, e a minha iniquidade não mais ocultei. Disse: confessarei ao Senhor as minhas transgressões, e tu perdoaste a iniquidade do meu pecado. Sendo assim, todo homem piedoso te fará súplicas em tempo de poder encontrar-te. Com efeito, quando transbordarem muitas águas, não o atingirão. Tu és o meu esconderijo. Tu me preservas da tribulação e me cercas de alegres cantos de livramento. Instruir-te-ei e te ensinarei o caminho que deves seguir, e sob as minhas vistas te darei conselho. Não sejais como o cavalo ou a mula, sem entendimento, os quais com freios e cabrestos são dominados, de outra sorte não te obedecem. Muito sofrimento terá de curtir o ímpio, mas o que confia no Senhor, a misericórdia o assistirá. Alegrai-vos no Senhor e regozijai-vos, ó justos, exultai vós todos que sois retos de coração. Salmo número 32. 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
1: Olha, eu não entendi essa de paz que Jesus traz. Como é que num mundo tão cheio de guerra e de ódio, vocês dizem que tem paz?
2: Sabe, é porque Jesus nos deu paz interior, perdoando todos os nossos pecados e dando amor uns pelos outros. Aliás, ele uma vez disse que seríamos reconhecidos como seus discípulos se tivéssemos amor uns pelos outros. E é esse amor que nos une de tal modo que somos um no Senhor.

0: e ser sempre melhor que os demais. Que mesquinhez no nosso coração! E quando nisto fico a meditar, vejo o contraste do Senhor Jesus, que, vindo ao mundo para nos salvar, se humilhou até morrer na cruz. Como um de nós aqui aceitou vir, despojando-se assim de sua glória, e se fez servo para nos remir. Mas sobre a morte alcançou a vitória, quando ao terceiro dia ressurgiu e a salvação assim nos garantiu.
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de Maria Arlete Pereira de Abreu Bastos, Adoração e Louvor. A Deus, o Pai, eu quero adorar, digno é de adoração, meu Senhor. Por sua graça eu o quero louvar, que a graça me alcançou por seu amor. A ti, Senhor, a minha adoração. Aceita, Pai, meu humilde louvor. Venho a ti, rendida em oração, agradecer teu imerecido amor. Senhor Jesus, Cordeiro Imaculado, também por mim morreste numa cruz para lavar meu triste e vil pecado. Teu Santo Espírito, o Consolador, que permanece sempre a nosso lado, a ti, ó Trino Deus, a honra e o louvor.

Enquanto ruge a tormenta. Enquanto ruge a tormenta, Senhor, pensarei em Ti. Em Ti eu pensarei, ó Deus, quando meu sonho ferido, agonizante aos pés se me abater. Ilusões que plantei aos albores da vida, uma a uma por fim chegarem a fenecer. Quando se tornar vã a vida que vivi, enquanto ruge a tormenta, Senhor, pensarei em Ti. Em Ti eu pensarei, ó Deus, quando os meus olhos, carregados de dor, de velhice, de pranto, só quiserem enxergar a maldade.

0: longe atormenta, Senhor. Pensarei em ti. Em ti eu pensarei, ó Deus, quando a velhice, pela ágil mão do tempo, sucar os meus cabelos, e de andar vacilante, força decrescente, sentir que a infância vem brincar nos meus joelhos, e ao lembrar o vigor e a glória que perdi, enquanto ruge a tormenta, Senhor, pensarei em ti. Em ti eu pensarei quando for mal o mundo, não mais houver amor, o ódio e a confusão, instalar em surdina um império nefando no velado portal de cada coração. E longe aquela paz que um dia conheci, enquanto ruge a tormenta, Senhor, pensarei em ti. Em ti eu pensarei quando os homens ferirem a minha confiança e o desejo de amar. E sofrendo esse golpe, eu ficar insensível, sem sentir, sem sofrer, sem sorrir, sem chorar. E prestes a descrer de tudo quanto crie, enquanto ruge a tormenta, Senhor, pensarei em ti. Em ti eu pensarei quando ficar sozinha, seja para sofrer, seja para chorar a acerba, triste ausência dos queridos que partem para a eterna viagem de onde não há voltar. Quando pensar que é grande o golpe que sofri, enquanto ruge a tormenta, Senhor, pensarei em ti. Em ti eu pensarei, ó Deus, quando na estrada desabar a tormenta da incompreensão, quando houverem traído as minhas atitudes e nuvens de desdita e ingratidão encherem só de sombra o castelo que ergui. Enquanto ruge a tormenta, Senhor, pensarei em ti. Em ti eu pensarei, ainda que muitas vozes ergam-se altissonantes para de ti descrer. A ti entregarei meus incertos caminhos, e tu serás meu guia sempre até morrer. E se após a tormenta chegar contigo ali, então para sempre pensarei em ti.
1: 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Crescimento equilibrado. E crescia Jesus em sabedoria, em estatura e em graça diante de Deus e dos homens. Lucas 2:52. Jesus passou por todas as fases de desenvolvimento. Do bebê da manjedoura, foi menino levado para o Egito por seus pais. De menino passou a júnior e daí a adolescência. A Bíblia não nos dá muitos detalhes dessas etapas, mas resume tudo no texto que diz que o crescimento foi perfeito e equilibrado. Jesus cresceu em sabedoria inata, dada pelo Pai, mas também sabedoria adquirida. Instruído na lei, conhecia e recitava de cor vários textos. Com a sabedoria de Deus e a que adquiriu dos pais e de alguns mestres da sua época, Jesus foi capaz de, com apenas 12 anos, discutir com os doutores da lei, sábios da religião, letrados, inteligentes e líderes no judaísmo, todos bem mais velhos do que ele. Isso prova que Jesus estava crescendo em sabedoria. Mas, como toda criança, Jesus crescia em estatura, ou seja, fisicamente, e foi crescendo até morrer na cruz já adulto, aos seus 33 anos. E o crescimento na graça? A Bíblia, na linguagem de hoje, define essa graça dizendo que tanto Deus como as pessoas gostavam cada vez mais dele. Podemos dizer que essa graça lembra o social, o emocional e, sobretudo, o caráter espiritual de Jesus. São características que nos agradam em qualquer pessoa de nosso convívio. Assim como qualquer objeto de três pernas não fica em pé se uma delas estiver quebrada, o crescimento de qualquer criança está deficiente, quebrado, insustentável, se não for equilibrado como o de Jesus. em estatura, em sabedoria e em graça diante de Deus e dos homens. Nossas crianças estão crescendo assim? Tomara! 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

0: Bastos, meditação sobre o Natal. Que é para si o Natal? É apenas reunião de família, gente amiga, e porque é tradição de presentes e comida? Por muito rico que seja, se é só isto o seu Natal, se só com símbolos festeja, pobre será seu Natal. De Jesus é o Natal. Celebra o seu nascimento. Ele é o presente real. Com ele festeja o evento. Ele não veio com riqueza. Veio para nos salvar. Optou pela pobreza para exemplo nos dar. Manjedoura, humilde leito, em um humilde curral. Bem simples foi com efeito esse primeiro Natal. Assim que neste Natal seu coração possa ser como o humilde curral aonde ele venha a nascer. Abra, pois, seu coração. Nele Jesus quer habitar. Assim haverá razão para o Natal celebrar. Eu já lhe abri o meu. Meu coração já tem luz, pois nele um dia nasceu o meu Salvador Jesus. Ali estava a luz verdadeira que ilumina a todo homem que vem ao mundo. A todos quantos o receberam, deu-lhes o poder de serem feitos filhos de Deus, aos que creem no seu nome. Evangelho de João 1:9-12.
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Este veio como testemunha para que testificasse a respeito da luz, a fim de todos virem a crer por intermédio dele. Ele não era a luz, mas veio para que testificasse da luz, a saber, a verdadeira luz que, vinda ao mundo, ilumina a todo homem. O Verbo estava no mundo, o mundo foi feito por intermédio dele, mas o mundo não o conheceu. Veio para o que era seu, e os seus não o receberam. Mas a todos quantos o receberam, deu-lhes o poder de serem feitos filhos de Deus, a saber, aos que creem no seu nome, os quais não nasceram do sangue, nem da vontade da carne, nem da vontade do homem, mas de Deus. E o Verbo se fez carne e habitou entre nós, cheio de graça e de verdade. E vimos a sua glória, glória como do unigênito do Pai.

0: De Maria Arlete Pereira de Abreu Bastos, Meditação. Desde criança fico embevecida, olhando a natureza que me cerca, sempre presente em toda a minha vida, e não olho por olhar, e estou desperta. E analiso cada pormenor, aqui um galho ou folha recortada, nos matizados campos cada flor, com as formas e cores, fico encantada. Tudo me leva mais perto de Deus. Sua diversidade e perfeição são qual colírio para os olhos meus e o meu peito arde em gratidão. Tudo o que existe foi por Deus criado. Mar, terra, céus, espécies em profusão. Por fim, o homem foi por Deus formado para cuidar de toda a criação. Tudo era muito bom quando criado. Aí, o homem quis ser como Deus. Desobedeceu e entrou o pecado, e desde aí, pelos desmandos seus, o muito bom foi para sempre afetado. Trágico foi, trágico ainda é, se nas trevas ficarmos sem ter luz. Mas se em Jesus tivermos nossa fé, teremos paz com Deus por sua cruz. Arrependidos, há que o passo dar, crendo que o sacrifício de Jesus suficiente é para nos salvar e transportar das trevas para a luz.
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2: Olá, aqui é o pastor Wagner Antônio de Araújo. A nossa meditação de hoje está fundamentada no Salmo 73, verso 26. Ainda que a minha carne e o meu coração desfaleçam, Deus é a fortaleza do meu coração e a minha herança para sempre. Hoje eu tenho 52 anos e sou pai de duas crianças pequenas. Hoje eu gozo de boa saúde cardíaca, mas nem sempre foi assim. Aos 17 anos, eu fui acometido de catapora. Após dispensa médica que recebi do BCN, onde trabalhava, fui à consulta de rotina. O médico detectou forte alteração dos batimentos e encaminhou-me ao hospital. Lá, submetido a diversos exames, constatou-se de que eu tinha apenas horas de vida. Estava com infecção generalizada e o meu coração deteriorado. Por 3 dias fiquei na unidade de terapia de choque da Beneficência Portuguesa. Ao terceiro dia não andava mais. Um médico, membro de nossa igreja, Igreja Batista em Sumarezinho, São Paulo, ao falar em público avisou a igreja: só Deus poderá levantar o Wagner, mas ele está pronto para morrer. Mamãe consolou-se. Eu, lá no hospital, cônscio de que eu estava partindo, orei na cama: Senhor, obrigado pelos 17 anos de vida. Perdoe-me por não ter sido o filho que deveria ser. Obrigado por me converteres aos 14 anos. Pode me levar. Como eu não morria, então completei: mas, Senhor, se for do teu agrado manter-me por aqui, dedicarei o resto de meus dias a pregar o teu evangelho. O que se deu a seguir foi um milagre. Um médico, ao submeter-me a um exame, descobriu o problema e em 10 dias eu estava remediado. Contudo, foi dito à minha mãe: seu estado é letal, fatal, e poderá viver por mais alguns meses apenas. Bem, isso foi em 1982. Neste ano, 2017, submeti-me a novo exame. Conquanto contasse ao médico a minha história, ele disse: não estou a duvidar de sua palavra, mas o coração que vejo aí dentro é de um menino de 18 anos, saudável e bom. Ah, eu glorifiquei ao Senhor. Ele quis que eu vivesse até hoje, mas me fortalece para estar forte e firme no dia de minha partida, que cedo ou tarde chegará, não só a mim, mas a todas as pessoas. Deus é fortaleza, fortaleza para viver, fortaleza para morrer. Quem confia em Deus tem um amigo que segue além do túmulo. Esse amigo é Cristo, autor e consumador da nossa fé. Disse-lhe Jesus: eu sou a ressurreição e a vida. Quem crê em mim, ainda que esteja morto, viverá. João 11:25. Ainda que o ouvinte não goze de boa saúde, não tenha perspectiva de futuro ou conviva com grande provação, eu compartilho o meu testemunho e lhe digo: Deus é fortaleza para qualquer estado de existência. Vale a pena confiar nele. Que a graça do Senhor seja sobre nós. Amém.

0: traço de união. O relógio bateu soturna e tristemente 3 horas da manhã. Febril e impaciente, o menino gemeu e virou-se na cama. E a mãe, que cochilava ao pé do leito, chama. Oh, mãe, o que queres, filho?
1: Eu quero ver papai. Ele não quer voltar? Vai chamá-lo, não vai?
0: Filhinho, ele não vem. Desde que nos deixou, nunca mais nos quis ver, nunca mais nos buscou. O pouco que ele dá não chega para o pão, nem para o aluguel de um quarto de pensão. As vaidades do mundo e o amor de outra mulher afastam-no de nós. E é isto que ele quer. Para quem se diverte, o alheio sofrimento, em vez de comover, causa aborrecimento. Amigo verdadeiro e único protetor, só temos um, meu filho. É Deus, nosso Senhor. Vamos, durma, meu bem. Mas o menino insiste.
1: Eu quero ver papai.
0: E a mãe, exausta e triste. Ele não nos quer ver. É mau, é insensível. Para que, pois, tentar uma coisa impossível? Diz-lhe o menino.
1: Então, me dê pena e papel. Vou fazer uma carta ao bom Papai Noel. Talvez, por ser Natal, Papai Noel convença meu saudoso papai vir à nossa presença.
0: E com trêmula mão e a letrinha ruim, uma carta escreveu mais ou menos assim. Papai Noel, você que anda no mundo inteiro, dando presente a uns, dando a outros dinheiro, traga outra vez papai para junto da gente. Mamãe está tão triste. E eu estou doente. Coitada da mamãe, vive sempre a chorar. Quisera ser maior para poder lhe dar tudo o que ela precisa. E ela precisa tudo, desde a roupa de casa aos meus livros de estudo. Eu não quero dessa vez brinquedo e pinheirinho. Quero só o papai, para com seu carinho consolar a mamãe e comigo, afinal, comemorar, talvez, meu último Natal. A mãe, exausta e aflita, esperou um momento. Ela estava indecisa. O seu temperamento talvez não suportasse uma afronta mais forte. Mas o anseio do filho, às vésperas da morte, merecia de si aquela humilhação. Por isso, ela tomou a estoica decisão de ir procurar o pai para o filho querido. Descansa, filho. Irei levar-lhe o teu pedido. Em face à afirmação de sua mãe que iria buscar Papai Noel, o garoto sorria e, sorrindo, dormiu para sonhar depois com o seu lar renovado. O pai, a mãe, os dois felizes a cantar em volta a um pinheirinho fulgurante de luz, branquejante de arminho. E à luz da madrugada, aquela mãe aflita saiu para implorar a quem tinha o dever de dar à sua dor tristíssima e inaudita a grata proteção para amar e viver. Chegou ao lar espúrio e ficou indecisa se havia de bater ou não. Mas qual a brisa ouviu muito de leve o filho suplicar.
1: Mamãe, diga ao papai que eu quero lhe falar, que ele vinha depressa aqui à nossa casa. Não demore, mamãe, que esta febre me abrasa.
0: E em nada mais pensou. Bateu nervosa à porta. A vigia se abriu e uma voz quase morta perguntou lá de dentro. Que deseja a senhora?
1: Senhor, seu filho doente anseia vê-lo agora. Venha, venha depressa, ele está muito mal. Foi só o que pediu neste Natal.
0: E atrás daquela porta, aquela voz, sem brilho, respondeu. Está bem. Eu irei ver meu filho. E aquela pobre mãe voltou depressa, aos trancos, e magra e de olhar cavo, de cabelos brancos, naquela casa ruim, naquela rua escura, era a cópia fiel da estátua da amargura. Acordando o menino, em lágrimas, depara que fora tudo aquilo um sonho que passara e pergunta depois à mãe exausta e triste.
1: Ô mãe, diga para mim, Papai Noel existe? Por quê, filho? Porque eu lhe fiz um pedido para trazer de volta o meu papai querido. E ele não se importou, nem se lembrou de mim. Por que será, mamãe, que a sorte é injusta assim? Acho que do infeliz, do pobre e do tristonho, Papai Noel, mamãe, só se recorda em sonho. Meu filho, Deus é bom e há de escutar-te a prece.
0: Nisto, à porta do quarto, seu pai aparece. O menino percebe e diz-lhe, erguendo a mão,
1: Papai, papai, foi Deus que ouviu minha oração. Porque o senhor papai não veio mais nos ver. Eu estou tão doente, estou quase a morrer. Veja que quarto escuro e que Natal tão triste. A árvore de Natal murchou, já não existe. No outro tempo, papai, como era diferente, o senhor enfeitava um pinheirinho e a gente cantava em volta dele e ia dormir mais cedo para Papai Noel nos trazer brinquedo. O senhor lembra, papai? É um hino tão antigo, mas é tão bonito. Ande, cante comigo.

0: Você chora, papai? Você também, mamãe? Papai, sente-se aqui. Você, mamãe, me apanhe o nosso retrato. Aquele. Olhe, eu estou no meio pegando as suas mãos. Papai, mamãe, eu creio poder fazer o mesmo agora. Deem-me as mãos. Assim. Assim. Meu Deus, somos todos cristãos. Une-os para sempre em teu excelso amor. Para sempre, Senhor. Para sempre, Senhor. E num último esforço, as suas mãos juntou. Olhou sorrindo os dois e plácido expirou. Senhor que estás nos céus, pelos nossos pecados, estávamos assim de ti divorciados. Mas um dia Jesus, teu filho predileto, sofrendo a nossa dor, movido pelo afeto, suportou a maldade indômita do mundo, subiu à rude cruz e quase moribundo perdoou nossa falta, uniu as nossas mãos à mão do eterno Pai, fazendo-nos irmãos no mesmo sentimento e no mesmo ideal para pregar o bem, para vencer o mal. E desde aquele dia, a tua paz celeste envolve de harmonia o nosso coração. Porque Jesus se fez sobre o Calvário agreste entre os homens e Deus o traço de união.
1: De Maria Arlete Pereira de Abreu Bastos, Céu Incendiado. O céu me surpreende e, sem querer, sequer em pensamento cogitar, quando à minha janela fui fechar, não pude ignorar, fiquei a ver. A luz e sombras do final do dia, lindo clarão e o céu incendiado, que a cada instante é modificado, são momentos de encanto e de magia. Pobre será aquele que não repara em tudo que o cerca, a natureza, seus tesouros de cor e forma rara que nos revelam de Deus a sua beleza. Dela, de mim e de ti é o Criador, a ti, ó Deus, a glória e o louvor.
2: 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Crescimento equilibrado. E crescia Jesus em sabedoria, em estatura e em graça diante de Deus e dos homens. Lucas 2:52. Jesus passou por todas as fases de desenvolvimento. Do bebê da manjedoura foi menino levado para o Egito por seus pais. De menino passou a júnior e daí a adolescência. A Bíblia não nos dá muitos detalhes dessas etapas, mas resume tudo no texto que diz que o crescimento foi perfeito e equilibrado. Jesus cresceu em sabedoria inata, dada pelo Pai, mas também sabedoria adquirida. Instruído na lei, conhecia e recitava de cor vários textos. Com a sabedoria de Deus e a que adquiriu dos pais e de alguns mestres da sua época, Jesus foi capaz de, com apenas 12 anos, discutir com os doutores da lei, sábios da religião, letrados, inteligentes e líderes no judaísmo, todos bem mais velhos do que ele. Isso prova que Jesus estava crescendo em sabedoria. Mas, como toda criança, Jesus crescia em estatura, ou seja, fisicamente, e foi crescendo até morrer na cruz já adulto, aos seus 33 anos. E o crescimento na graça? A Bíblia, na linguagem de hoje, define essa graça dizendo que tanto Deus como as pessoas gostavam cada vez mais dele. Podemos dizer que essa graça lembra o social, o emocional e, sobretudo, o caráter espiritual de Jesus. São características que nos agradam em qualquer pessoa de nosso convívio. Assim como qualquer objeto de três pernas não fica em pé se uma delas estiver quebrada, o crescimento de qualquer criança está deficiente, quebrado, insustentável, se não for equilibrado como o de Jesus, em estatura, em sabedoria e em graça diante de Deus e dos homens. Nossas crianças estão crescendo assim? Tomara! 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

Senhor, eu quero sentir a Tua presença no meu coração. Senhor, eu quero sentir a Tua presença no meu coração. Ó, faz-me um crente sincero. De Cristo eu quero o poder. Senhor, eu quero sentir a Tua presença em todo o meu ser.

de Maria Arlete Pereira de Abreu Bastos, pôr do sol. Tão belo pôr do sol a que assisti, me parecia o céu incendiado. E fotos fui fazendo enquanto vi, para não esquecer o momento abençoado. Tudo fez bem e belo nosso Deus. Poder e perfeição de sua beleza são manifestos na expansão dos céus, no esplendor de toda a natureza. Tudo nos fala do seu grande amor, que tem ao homem desde a criação. Após este cair, ser pecador, ele promoveu a sua redenção. O próprio Filho ao homem doou. Jesus, o Cristo, numa cruz morreu, mas aos 3 dias ele ressuscitou, e é o caminho para entrar no céu.

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Este veio como testemunha para que testificasse a respeito da luz, a fim de todos virem a crer por intermédio dele. Ele não era a luz, mas veio para que testificasse da luz, a saber, a verdadeira luz que, vinda ao mundo, ilumina a todo homem. O Verbo estava no mundo, o mundo foi feito por intermédio dele, mas o mundo não o conheceu. Veio para o que era seu, e os seus não o receberam. Mas a todos quantos o receberam, deu-lhes o poder de serem feitos filhos de Deus, a saber, aos que creem no seu nome, os quais não nasceram do sangue, nem da vontade da carne, nem da vontade do homem,

0: para quem esteja ao meu redor, uma bênção possa ser, refletindo o teu amor. Seja bênção no serviço, no seio da tua igreja, que contigo o compromisso seja real e se veja no acarinhar do idoso. Seja força para o cansado, ensino ao jovem fogoso sobre a culpa e o pecado. Uma bênção possa ser no amor por cada irmão, seu consolo no sofrer, seu apoio em oração. No viver de cada dia um bom testemunho dar, vivendo com alegria a boa nova a anunciar. Não há como bênção ser sem a nosso Deus servir. Não o possamos esquecer no presente e no porvir. Amém.
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0: a vida lá fora? Que sei eu da vida, pois cresci sem medo, com casa, brinquedo, escola e carinho. Infância que eu tive e nunca tiveste, Salete, pequena, que pena me deste. Procuro-te agora ao sol de janeiro, cabelos ao vento, sandália rasgada, vestido manchado ali na calçada, menina Salete, que a vida esqueceu. Menino tão sujo, menino tão magro, irmão da Salete, irmão no penar, morrendo e vivendo em todas as horas, debaixo das rodas dos carros que passam, no asfalto escaldante, na escada rolante, sorrindo, brincando, subindo e descendo, que hoje está fraco e nada vendeu. Drops, amendoim, mariola, compre um pra sua namorada, umzinho só, que eu não vendi nada. Drops, amendoim, compra cocada. Agora em meus braços, calada e esquecida, boneca comprada que não te entreguei. Perdoa, Salete, a vida não quis. Nas tardes tão quentes, dezenas de vezes na infância perdida, nas portas dos bares, calçadas e gares, no trem da central, te vejo sozinha, vivendo tua vida. Me compra esse drops, me compra, seu moço. Salete, perdoa. Perante o Senhor que chamou crianças, a bênção do amor. Salete morena, retrato da infância, vivendo sem rumo na noite perdida, na noite sem irmã, sem Deus e sem teto, sem pai, sem amigo, sem roupa e abrigo, sem sol no amanhã.
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Mensagem de arrependimento. Arrependei-vos porque é chegado o reino dos céus. Mateus 3:2. O arrependimento, quando chega, faz chorar, dizia uma canção popular. Não vem ao caso o motivo, mas essas palavras são verdadeiras. Aconteceu com Davi, e Pedro, depois de negar o seu amado mestre, chorou amargamente. E não são poucas as lágrimas de arrependimento derramadas, só que quase sempre elas chegam tarde demais, sem tempo de consertar o mal feito ou de pedir perdão. Davi foi feliz, pois se arrependeu a tempo de confessar seus erros e sentir-se perdoado por Deus. Igualmente Pedro, que depois do choro teve ocasião de declarar e provar o seu amor a Jesus. Já não aconteceu com Judas, que quando sentiu remorso de sua traição, o mal já estava feito. O arrependimento foi tão grande que o levou ao suicídio. Daí a importância da mensagem de João Batista: arrependei-vos. Essa é a mensagem que precisamos pregar ainda hoje. É urgente mostrar ao pecador perdido que a cidadania do reino de Deus começa com arrependimento. Eles precisam saber que, se não se arrependerem, todos igualmente hão de perecer. Lucas 13:3. Deus, na sua eterna misericórdia, dá oportunidades para arrependimento. Os encontros de Jesus com a samaritana, com a mulher pecadora, com Zaqueu e até com um dos ladrões da cruz foram preciosos para que se arrependessem. Mas o arrependimento é também para os pecadores salvos, para a igreja do Senhor. Arrepende-te e pratica as primeiras obras, Apocalipse 2:5. Arrepende-te, pois, Apocalipse 2:16. Essa mensagem pode ser para mim e para você também. 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

Olá, aqui é o pastor Wagner Antônio de Araújo. Aquele que busca a fé cristã como proteção contra o sofrimento e as tribulações, busca uma mentira. Jesus Cristo foi claro quanto aos sofrimentos da vida. Tenho-vos dito isto para que em mim tenhais paz. No mundo tereis aflições, mas tende bom ânimo. Eu venci o mundo. João 16:33. Por isso, lemos hoje no Salmo 68, verso 19: Bendito seja o Senhor que dia a dia leva o nosso fardo. A mãe sofredora que cria com dificuldade os filhos queridos, desamparada do esposo e com poucas condições financeiras, quanto sofrimento e que fardo pesado leva. Quantas mães eu conheci cujas mãos cheiravam a água sanitária, cuja pele do rosto era seca e enrugada, suas pernas fragilizadas pelo muito esforço para dar de comer aos seus filhos pequeninos. Contudo, muitas destas mães, conquanto sofredoras, eram felizes, pois sabiam que Cristo levava com elas o seu fardo de sofrimento. E eis que eu estou convosco todos os dias, até a consumação dos séculos. Amém. Mateus 28, 20. O homem lutador, de pouco desenvolvimento intelectual, mas de muito caráter, que se esforça como um gladiador contra o inimigo da pobreza, da carestia, das dificuldades e da fome, muitas vezes num trabalho braçal, com o suor a escorrer-lhe pelas faces, os músculos a explodirem nos braços, os pés a latejarem com a força e enfrentar noites mal dormidas. Quantos heróis assim eu já conheci? Quantos homens que quebravam pedras para dar de comer à família? Contudo, em alguns deles, vi também os homens mais felizes do mundo, porque criam que Deus carregava com eles o tremendo fardo da vida. Isto me faz lembrar um belíssimo hino: se o fardo é pesado, Deus dá maior graça, maior fortaleza se é grande o labor. Se a prova é mais dura, maior o consolo, mais quentes as chamas, mais perto o Senhor. O jovem ambicioso, destemido, munido de um forte sentimento de progresso, sai no mundo à procura de seu próprio crescimento. Enquanto outros colegas perdem tempo a empinar pipas ou no consumo de drogas, ele se desgasta em estudos e na dedicação ao saber, em aprimorar-se numa tarefa e a vencer os desafios. Ele tem em vista a vitória, a conquista, o subir os degraus da prosperidade, acorda cedo, deita tarde, come pouco, estuda muito, mas busca a Deus com intenso amor e crê que Deus lhe ajuda com os muitos fardos. Ele é daqueles que confiam na graça do Senhor. Entrega o teu caminho ao Senhor, confia nele e ele tudo fará. Salmo 37, verso 5. A vida tem fardos difíceis de carregar, mas quando confiamos em Deus e nos entregamos ao seu amor, ele nos ajuda a carregar tais cargas, a enfrentar as lutas, a atravessar as tempestades. E assim, com confiança, ousemos dizer: o Senhor é o meu ajudador e não temerei o que me pode fazer o homem. Hebreus 13:6. Que Deus nos dê graça para carregar, dia após dia, os fardos da vida e a confiarmos de que Deus os leva conosco também. Amém.

O Senhor é a minha força. O Senhor é a minha força e o meu cântico, porque Ele me salvou. Salmo 118, 14. Senhor meu Deus, a minha fortaleza, a minha força e consolação, que perto está e em qualquer fraqueza, Ele me anima e estende a mão. Da tua serva aceita o louvor. Meu cântico te venho oferecer, com muita humildade, meu Senhor, teu grande nome eu quero enaltecer. E a teu filho, o Senhor Jesus, que é meu Salvador e sábio guia, no meu caminho resplendente luz, teu Santo Espírito é a minha alegria, que a palavra à mente me traz e além do entendimento me dá paz.

de Maria Arlete Pereira de Abreu Bastos, Ano Novo. A terra que passais a possuir é terra de montes e de vales, de chuva dos céus beberás as águas. Terra de que o Senhor teu Deus tem cuidado. Os olhos do Senhor teu Deus estão sobre ela continuamente, desde o princípio até o fim do ano. Deuteronômio 11:11-12. Em novo ano acabamos de entrar, desconhecendo o que nos vai trazer. Pela frente haverá montes para escalar, vales e chuva dos céus para beber. Só no Senhor teremos provisão de conforto e consolo em qualquer dor, causada por qualquer tribulação. Atento, promete estar o Senhor. Qualquer dificuldade ajuda é para ao trono da graça recorrer. É muitas vezes testa a nossa fé. Molda-me, pois, Senhor, ao teu querer. Estão sobre a terra os olhos do Senhor. Nisso repousa nossa confiança. Vivamos cada dia sem temor, tendo em Jesus a nossa segurança. Deus nos ajude a andar todos os dias de mais um ano nos caminhos seus, quer nas tribulações ou alegrias, por tudo sejamos gratos a Deus. Fáceis não são os tempos que vivemos, o mundo está em crise, certo é, mas com Jesus certa a vitória temos, se em crise não tivermos nossa fé. Seja o que for que o ano me trouxer, a nosso Deus eu faço a petição, a sua companhia e meu viver, com o Deus Trino vivo em comunhão.

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Amigo, a noite é vasta e fria. Segura minha mão até que chegue o dia. Em tua companhia é claro meu caminho, e eu não quero ficar para sempre sozinho. Não fosse o teu cuidado, eu por certo estaria abatido e infeliz numa senda de espinho. Fica, Senhor, comigo. O coração da gente é fraco e pequenino e bate fortemente ao ruído menor dos prenúncios fatais, de procelas cruéis e rudes temporais. Dá que eu possa sentir, Senhor, eternamente, amparando meu ser, teus braços paternais. Fica, Senhor, comigo. A mocidade passa como a leve espiral escura de fumaça, e a solidão do velho é triste, sem alento e plena de incerteza e mau pressentimento. A teu lado eu terei consolo na desgraça, conforto na miséria e paz no sofrimento. Fica, Senhor, comigo. Os meus olhos sem luz querem também te ver na estrada de Emaús da minha vida, pois só tu és meu abrigo, meu amigo melhor, meu verdadeiro amigo. Por isso é que te peço, ó bendito Jesus, eu não quero estar só. Fica, Senhor, comigo.

0: de Maria Arlete Pereira de Abreu Bastos, Adoração e Louvor. A Deus, o Pai, eu quero adorar, digno é de adoração, meu Senhor. Por sua graça eu quero louvar, que a graça me alcançou por seu amor. A ti, Senhor, a minha adoração. Aceita, Pai, meu humilde louvor. Venho a ti, rendida em oração, agradecer teu imerecido amor. Senhor Jesus, Cordeiro Imaculado, também por mim morreste numa cruz, para lavar meu triste e vil pecado. Teu Santo Espírito, o Consolador, que permanece sempre a nosso lado, a ti, ó Trino Deus, a honra e o louvor.
1: 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Quem, Senhor, habitará no teu tabernáculo? Quem há de morar no teu santo monte? O que vive com integridade e pratica a justiça, e de coração fala a verdade. O que não difama com a sua língua, não faz mal ao próximo, nem lança injúria contra o seu vizinho. O que a seus olhos tem por desprezível ao réprobo, mas honra aos que temem ao Senhor. O que jura com dano próprio e não se retrata. O que não empresta o seu dinheiro com usura, nem aceita suborno contra o inocente. Quem deste modo procede, não será jamais abalado. Salmo número 15. 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
1: Passaporte para o Reino de Deus. Jesus respondeu: em verdade te digo, que se alguém não nascer da água e do Espírito, não pode entrar no Reino de Deus. João 3, 5. O texto que acabamos de ler apresenta a condição, o bilhete que nos dá direito à vida eterna. As palavras do verso 5 foram uma das respostas que Jesus deu a Nicodemos, que mostrou-se desejoso de conseguir a vida eterna. Sobre isso, transcrevo aqui um belíssimo parágrafo de Orlando Boyer, em seu comentário de João. Há muitos anos, ninguém sai de um país para outro sem ter passaporte, e ninguém sai da terra para o céu sem este passaporte, o renascimento. Um escultor de um bloco de mármore pode fazer a figura de um homem, do homem mais famoso do mundo, mas fica apenas um vulto de homem, frio e sem vida. Um relojoeiro pode limpar e endireitar perfeitamente o relógio que tem a corda quebrada, porém só depois de consertar a corda é que o relógio trabalha novamente. Um mendigo pode vestir-se com trajes reais, mas nem por isso deixa de ser mendigo. Um leproso pode cobrir todas as manchas de seu corpo com roupa vistosa, mas permanece leproso. O pecador também pode arrumar o exterior de sua vida, assim como Nicodemos, o mestre em Israel, porém, sem renascer de cima, não pode ver o reino de Deus. A melhor explicação que já li para o novo nascimento foi a descrição de um adolescente, que assim explicou a sua conversão. Antes de nascer de novo, eu era uma pecadora que corria atrás do pecado. Agora, eu sou uma pecadora que corre do pecado. É assim que se nasce do Espírito, dando meia volta para caminhar em direção contrária que se estava indo.
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para quem esteja ao meu redor, uma bênção possa ser, refletindo o teu amor. Seja bênção no serviço, no seio da tua Igreja, que contigo o compromisso seja real e se veja no acarinhar do idoso. Seja força para o cansado, ensino ao jovem fogoso sobre a culpa e o pecado. Uma bênção possa ser no amor por cada irmão, seu consolo no sofrer, seu apoio em oração. No viver de cada dia um bom testemunho dar, vivendo com alegria a boa nova a anunciar. Não há como bênção ser sem a nosso Deus servir, não o possamos esquecer no presente e no porvir. Amém.

0: Olá, aqui é o pastor Wagner Antônio de Araújo. O texto do Salmo 113, versículo 9, expressa algo sublime. Assim lemos ali: Faz que a mulher estéril viva em família e seja alegre mãe de filhos. Aleluia! Nos tempos em que o Salmo foi escrito, a esterilidade era considerada uma maldição divina. Em alguns casos, realmente o foi, mas certamente não em todos eles. Para umas, foi a oportunidade de Deus mostrar o seu grande poder em reverter a esterilidade. Veja-se a situação de Raquel, esposa de Jacó, Ana, mãe de Samuel, Sara, esposa de Abraão, e Isabel, a mãe de João o Batista. Todas estas mulheres tiveram sérias dificuldades para engravidar. Contudo, Deus lhes concedeu a dádiva da maternidade. Mas hoje a esterilidade não é mais considerada uma maldição. Ela é uma situação triste no corpo de mulheres que não são capazes de engravidarem. Às vezes, a responsabilidade é do esposo, que não é capaz de ter filhos. Em uma situação assim, como é possível tais mulheres serem alegres mães de filhos? A verdade é que a maternidade independe de um ventre frutífero. Também é mãe aquela que cuida. Talvez mais mãe ainda, porque investiu grande parte de sua vida, suor, tempo, atenção, no cuidado de quem nem saiu de seu próprio ventre. As cuidadoras são mães do coração. Aqui em casa temos a Milu, que considero minha irmã adotiva. Veio morar conosco quando eu tinha 18 anos e o meu irmão 12. Ela nos viu crescer, tornarmos-nos profissionais e nos casarmos. E agora ela é a cuidadora de meus filhos. Ela conquistou o papel de mãe do coração também. Meus filhos a amam. Eu conheço senhoras de igreja que se tornaram mães de adolescentes diversos, zelando deles, cuidando deles em oração e em orientação, dando o afeto benfazejo de uma verdadeira mamãe do coração. Quem é crente vive em família, ainda que seja órfão ou solteiro. Na igreja nos tornamos pais, mães e filhos e somos supridos por pessoas que ocupam carinhosamente o papel de pais e de irmãos em nossa vida. Por isso, a igreja é chamada de família de Deus. Como é bom encontrar em Jesus Cristo uma nova família. A solidão não tem recursos numa vida inteiramente dedicada ao Senhor. Prezada irmã em Cristo, ainda que tenha sido privada de filhos, seja por não ter se casado, seja por não ter um ventre produtivo, seja pelo esposo ter sido estéril, não deixe de adotar no coração alguns filhos e filhas, transformando-os em seus alvos de oração e de carinho maternal. Que Deus lhes abençoe. Amém.
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0: de Maria Arlete Pereira de Abreu Bastos, a meu Senhor. A meu Senhor que escuta o que não digo e que conhece todo o meu querer, mesmo que eu não dê conta, está comigo em cada dia deste meu viver. O saber isso dá-me segurança de perante Ele andar em humildade, peregrina, viver em esperança de ir para o lar na celeste cidade. Ajuda-me a viver no teu temor, que é o princípio da sabedoria. Possa sentir em ti santa alegria, é o que peço a meu Deus e Senhor. Em tua força viva cada dia, para tua honra, glória e louvor.
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Nesta hora de incerteza, de cansaço e de agonia, nesta hora em que de novo a guerra se prenuncia, neste momento em que o povo não tem rumo nem tem guia, ó Jesus, agora e sempre tu és a nossa alegria. Nesta hora seca e torpe de vergonha e hipocrisia, quando os homens apodrecem nos banquetes e na orgia, nesta hora em que a criança atravessa a noite fria, tu és a nossa esperança, tu és a nossa alegria. Alegria manifesta que brotou e se irradia de uma simples e modesta e sublime estrebaria. Alegria nunca ausente, alegria onipotente que palpita para o crente e faz dele um novo ser. Alegria cristalina, doce, mística, divina, que nos toma e nos domina e nos enche de poder. Tu és a nossa alegria, santa alegria, Senhor, e nos une, nos separa e nos fecunda de amor. Por isso cantamos hinos, temos prazer no louvor, até nas horas escuras do afastamento e da dor. Cantai, ó povos da terra, trazei harpas e violinos, óboes, cítaras, guitarras, harmônios, símbolos, sinos, clavicórdios e fanfarras, coros de virgens e mártires, de meninas e meninos. Cantai, ó povos da terra, trazei avenas e tubas, flautas, flautins, clarinetas, cellos, clarins e tambores, e metálicas trombetas e puríssimos cantores. Cantai, ó povos da terra, trazei pássaros e fontes, bulícios, rios e ventos, rochas, árvores enormes, alvos lírios orvalhados, palmas viçosas luzindo, sons da noite, vozes múltiplas dos animais e das águas, das pedras e dos abismos, das florestas intocáveis e dos mundos subterrâneos. Sons da madrugada clara, estalos de galhos verdes, doces ruídos domésticos, talheres e louças brancas, sons de fábricas, ruídos de teares e bigornas de madeiras e metais, passos pesados de botas de militares erectos, passos macios e quentes de rosadas colegiais. Cantai, ó povos da terra, cantai de noite e de dia, na tarde pesada e morna, na manhã ágil e fria, na aflição ou na ventura, ao nascer ou na agonia, Jesus, Senhor dos senhores, tu és a nossa alegria, tu és a nossa alegria, tu és a nossa alegria.

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Mensagem de solidariedade. Respondia-lhes então: aquele que tem duas túnicas, reparta com o que não tem nenhuma, e aquele que tem alimento, faça o mesmo. Lucas 3:11. Recebi de uma amiga grande quantidade de roupas e calçados, algumas peças ainda sem uso, para distribuir entre pessoas necessitadas de meu conhecimento. Ela não queria reter ou guardar coisas de que não precisava ou que até tinha demais. Apressei-me em fazer isso e mais de 10 pessoas foram abençoadas. Isto é cristianismo em ação. A mensagem de João Batista foi dirigida aos seus discípulos, mas guardavam em seus corações sentimentos que os impediam de produzir os verdadeiros frutos de arrependimento. Diziam-se arrependidos, mas continuavam egoístas, extorquiam os pobres com cobranças injustas, sempre estavam insatisfeitos com o que recebiam, não eram liberais nem solidários. Há pessoas semelhantes nos dias atuais, egoístas, materialistas, só buscando benefícios para si, ainda que seja a custo de sacrifício de outros. Vivem na abastança e até no desperdício, enquanto outros morrem de fome. Não seja esse o nosso caso. Como cristãos, devemos ser os mais liberais, justos e solidários dos homens, pois esses são os ensinos não apenas de João Batista, mas ainda do Mestre a quem seguimos. Há alguns meses atrás, o Brasil viveu algumas catástrofes provocadas pelas chuvas, mas também presenciou maravilhosas demonstrações de amor e solidariedade. Os donativos foram tantos que sobejaram. Às vezes, Deus permite perdas e destruição até para despertar amor pelo próximo. Vamos repartir, pois é dividindo que se multiplica. 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

alcançou. A redenção, se fé em Jesus temos, pois em seu sangue ele nos resgatou. Tão alto o preço, como compreender? Jesus se despojou da sua glória, no mundo mau aceitando viver, para nele e por ele nos dar vitória. Ressuscitou e vive, meu Senhor, com humildade, a ele rendo louvor.

0: 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Quem, Senhor, habitará no teu tabernáculo? Quem há de morar no teu santo monte? O que vive com integridade e pratica a justiça, e de coração fala a verdade. O que não difama com a sua língua, não faz mal ao próximo, nem lança injúria contra o seu vizinho. O que a seus olhos tem por desprezível ao réprobo, mas honra aos que temem ao Senhor. O que jura com dano próprio e não se retrata. O que não empresta o seu dinheiro com usura, nem aceita suborno contra o inocente. Quem deste modo procede, não será jamais abalado. Salmo número 15. 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

0: confiança. Que seja para todos um bom dia. Dia de amor e dia de esperança. Com Deus, mesmo na dor, há alegria. A alegria de lhe pertencer. Se em Cristo tivermos salvação, isso por certo vai acontecer. Dele vem a paz ao nosso coração. Isentar-nos da dor não prometeu, mas disse que não nos deixava sós. Essa foi a certeza que nos deu e ainda diz suave sua voz. Escuto o sussurro que chega até mim. Não temas, crê somente até o fim.
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De Maria Arlete Pereira de Abreu Bastos, gratidão. Maravilhoso e santo é meu Senhor. Senhor e nosso Deus que o Filho deu, sendo das maravilhas a maior, para salvar pecadores como eu. A Ele quero louvar e agradecer, tão grande salvação que me otorgou, em cada dia que aqui viver. No sangue do Cordeiro me lavou. Nele e por ele a vida eterna temos, pela fé nos concede seu perdão, se arrependidos em Jesus nós cremos. Nele temos certa a salvação. Tão grande amor, eu sei, não merecemos, ao Deus triuno, a minha gratidão.

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Identificado pelo Pai, e ouviu-se dos céus esta voz: Tu és meu filho amado, em ti me comprazo. Marcos capítulo 1, verso 11. Teste de DNA. Sabemos o que vem a ser e a finalidade com que é feito. Infelizmente, porque quase sempre é para identificar uma filiação desconhecida ou negada. Infelizmente, porque a paternidade irresponsável está fora dos planos de Deus. Paternidade responsável tinham os patriarcas do Antigo Testamento, Abraão, Isaac, Jacó, Noé, Moisés, Jó e tantos outros que não só assumiram a paternidade de seus filhos, como se responsabilizaram por eles e por sua educação. Mesmo com filhos não planejados por Deus, a paternidade foi assumida e responsável, como no caso de Abraão com Ismael, Davi com Salomão, Jacó com os filhos das servas de suas mulheres. Mas o maior e mais edificante exemplo de paternidade responsável nos vem do próprio Deus, quando identificou ao mundo seu filho Jesus, e não revelou só a paternidade, mas também o prazer e a alegria que sentia no filho amado. É triste ouvirmos de mulheres que nem sabem quem seria o pai de seu bebê, como também de homens que, depois de gerarem uma vida, ignoram e rejeitam o ser gerado por ele. Com certeza isso não acontece com pessoas cristãs conhecedoras dos preceitos da palavra de Deus e os planos para uma vida abençoada. Nossos filhos devem ser ensinados nos caminhos do Senhor e a fazer bom uso da sexualidade no tempo certo e da maneira certa. Para isso não há melhor exemplo do que o de Deus como Pai e do Senhor Jesus, que desde a profecia até a morte do seu filho revelou-se Pai responsável. Pai e filho se identificaram de tal maneira que Jesus declarou: Eu e o Pai somos um. Existe essa identificação e unidade entre você e seu filho? 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

0: Olá, aqui é o pastor Wagner Antônio de Araújo. O livro dos Salmos é uma fonte inesgotável de consolo divino, uma vez que foi escrito por homens que conheciam o Deus de toda a consolação. Um destes cânticos, o Salmo 141, diz o seguinte no verso 5: Fira-me o justo, será isso mercê. Repreenda-me, será como óleo sobre a minha cabeça, a qual não há de rejeitá-lo. Pode alguém ser grato por uma repreensão, por uma bronca, por um ferimento íntimo vindo de alguém de bem? Pode e deve, uma vez que pessoas de bem e maduras só nos admoestam visando o nosso bem e o nosso crescimento. Quero lembrar-me de duas repreensões que calaram profundamente em mim. A primeira foi de minha professora, Dona Emelinda. Eu estava no segundo ano primário. Era dia de chamada oral. Tínhamos que conjugar oralmente um verbo em todos os tempos, tanto do indicativo quanto do subjuntivo e o particípio, gerúndio e infinitivo. Falo de uma classe de segunda série e de um aluno de 8 anos de idade. Imagine guardar tudo isso na cabeça. Bem, não apenas eu, mas outros coleguinhas tivemos falhas, e nossa professora nos repreendeu duramente e em público. Aquilo na hora foi dolorido. Hoje, como tal do politicamente correto, ela seria processada. Contudo, serviu-me de alicerce para melhorar. O resultado? Fui o seu melhor aluno, segundo ela. Tornei-me frequentador de sua casa e tomava café semanalmente com ela após a aposentadoria. Aquele ferimento foi remédio para um pequenino aprendiz. A segunda repreensão foi feita pelo pastor Timofei Diakov. Estávamos no carro e eu fiz uma brincadeira com a letra de um hino do cantor cristão, que é o Hinário Antigo dos Batistas. Ele, com voz forte e rosto fechado, disse: "Não, não, não brinque com as coisas de Deus." Aquilo me feriu profundamente. Eu não estava zombando. Fiquei aborrecido o resto da tarde. As horas passaram e eu entendi o que ele queria dizer. Posteriormente, fui procurá-lo e agradecer-lhe pela reprimenda, que tornou-me mais sério para com as coisas do Senhor. Ele ficou muito satisfeito. Quem tem temor de Deus sabe aproveitar as repreensões para melhorar, para crescer, para deixar de errar. E, na verdade, toda correção ao presente não parece ser de gozo, senão de tristeza, mas depois produz um fruto pacífico de justiça nos exercitados por ela. Hebreus capítulo 12, verso 11. Se soubermos aproveitar as repreensões feitas por quem nos ama, teremos muito crescimento. Que tal trocarmos o coração aborrecido e sermos gratos pelas feridas de quem nos ama? Que Deus nos abençoe. Amém.
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1: Buscai o Senhor enquanto se pode achar, invocai-o enquanto está perto. Deixe o perverso o seu caminho, o iníquo os seus pensamentos. Converta-se ao Senhor, que se compadecerá dele, e volte-se para o nosso Deus, porque é rico em perdoar. Porque os meus pensamentos não são os vossos pensamentos, nem os vossos caminhos os meus caminhos, diz o Senhor. Porque assim como os céus são mais altos do que a terra, assim são os meus caminhos mais altos do que os vossos caminhos, e os meus pensamentos mais altos do que os vossos pensamentos. Porque assim como descem a chuva e a neve dos céus, e para lá não tornam sem que primeiro reguem a terra, e a fecundem, e a façam brotar, para dar semente ao semeador e pão ao que come, assim será a palavra que sair da minha boca. Não voltará para mim vazia, mas fará o que me apraz e prosperará naquilo para que a designei. Saireis com alegria e em paz sereis guiados. Os montes e os outeiros romperão em cânticos diante de vós, e todas as árvores do campo baterão palmas. Em lugar do espinheiro crescerá o cipreste, e em lugar da sarça crescerá a murta, e será isto glória para o Senhor e memorial eterno que jamais será extinto. Isaías 55, versos 6 a 13.
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1: Onde fica o céu? Na casa de meu pai há muitas moradas, pois se assim não fora, eu vou-lo teria dito. Vou preparar-vos lugar. João capítulo 14, versículo 2. Há muita pergunta que não encontramos resposta hoje, mas que um dia a encontraremos. Alguém, certa vez, perguntou a Moody sobre onde ficava o inferno.

realmente onde fica o céu, mas sabemos que o céu está em algum lugar. Nós temos um hino que diz: onde está Jesus, ali é céu para mim. Sem dúvida que o céu, não obstante ter estado, ser um estado tão bom, maravilhoso, calma, de paz de espírito, paz da alma, também é um lugar. Já temos dito que o céu é um lugar maravilhoso, cheio de glória e gozo. Lá havemos de ver o nosso Salvador. Mas, mais importante ainda, é saber se lá estaremos. Quanto a nós, que aqui falamos, não temos a menor dúvida a respeito disto, ou seja, de lá estarmos um dia. Lá estaremos com toda certeza, pois Jesus garante que nós lá estaremos um dia. Ele prometeu. Mas onde fica mesmo o céu? Como dissemos, geograficamente ou celestialmente, ninguém sabe, ninguém pode dizer. Mas sabemos que é um lugar maravilhoso. O céu começa aqui, com a vida do ser humano, quando se converte em Jesus Cristo e aceita suas promessas e passa a gozar desde já a certeza da vida eterna. Lá onde Jesus se encontra, nós também estaremos com Ele. Não importa se levaremos milhões de anos ou levaríamos se fôssemos hoje para lá andando com um foguete. Não importa se fica bem pertinho aqui. O importante é saber se vamos para lá. Você, amigo Rádio Ouvinte, tem certeza de que vai habitar o céu? O céu é o lugar onde habita justiça, amor, santidade. É o lugar de gozo, de alegria. É um lugar onde a perfeição alcança o mais alto grau de perfeição, de bondade. Coisa maravilhosa como esta, ninguém nos pode dar, senão Jesus Cristo. Por isto, recomendamos a você que tome posse da vida eterna e que Deus o abençoe.

0: viva ao reino celestial, ao céu onde iremos um dia habitar. Permite, Senhor, que todos quantos nos ouviram nesta manhã sintam pulsar o Teu Espírito Santo em seus corações e que Jesus possa fazer morada nas suas vidas, garantindo assim, ó Deus, a eternidade do céu para toda a sua existência. Senhor, Deus e Pai, ajuda os nossos ouvintes para que possam pautar os ensinos de Cristo, andando sempre em sua presença, pois rogamos em nome dele. Amém.
1: Nossos trabalhos de adoração a Deus são realizados todas as quartas-feiras e domingos, às 20 horas. Ainda aos domingos de manhã, 9 horas, temos culto e doutrinamento. E às 10 horas, escola bíblica dominical, com classes para crianças, juniores, adolescentes, mocidade e adultos, e todos são muito bem-vindos. Venha aprender mais da Palavra de Deus conosco, dileto ouvinte, e você verá como é bom viver em paz e em comunhão com Cristo, nosso Salvador. Nosso endereço é Rua Voluntário Vitoriano Borges, 619. Estamos assim, finalizando este programa, prometendo voltar amanhã, querendo Deus. Gratos pela sua preciosa atenção dispensada, um bom dia com a paz de Cristo, nosso Salvador e Mestre, Elzira Fernandes Diakov.
0: E pastor Timofei Diakov, amigo Rádio Ouvinte, para você desejamos um bom dia na paz de Cristo, esperança nossa, e que Ele, Jesus, enriqueça a sua vida com a sua palavra, com a sua graça, com a sua presença. Que Ele, Deus, seja louvado por isto. Amém.
2: Minhas tristezas e os pesares meus. Sua palavra suaviza a calma, a preocupação, o sofrimento e o aperto que sente a minha alma, tirando-lhe o sossego e o alento. Por isso, vim a ti, ó Pai Celeste. Receios e pesares a ti contei. Em troca, meu Senhor, me concedeste a tua paz. Sim, a paz encontrei. E mais serenidade ao Pai me deste, desde que tudo, tudo te entreguei.

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1: De Joia Júnior, Jesus, Alegria dos Homens. Nesta hora de incerteza, de cansaço e de agonia, nesta hora em que de novo a guerra se prenuncia, neste momento em que o povo não tem rumo, nem tem guia, ó Jesus, agora e sempre, tu és a nossa alegria. Nesta hora seca e torpe, de vergonha e hipocrisia, quando os homens apodrecem nos banquetes e na orgia, nesta hora em que a criança atravessa a noite fria, tu és a nossa esperança, tu és a nossa alegria. Alegria manifesta que brotou e se irradia de uma simples e modesta e sublime estrebaria. Alegria nunca ausente, alegria onipotente que palpita para o crente e faz dele um novo ser. Alegria cristalina, doce, mística, divina, que nos toma e nos domina e nos enche de poder. Tu és a nossa alegria, santa alegria, Senhor, que nos une e nos separa e nos fecunda de amor. Por isso, cantamos hinos, temos prazer no louvor, até nas horas escuras do afastamento e da dor. Cantai, ó povos da terra, trazei harpas e violinos, oboés, cítaras, guitarras, harmônios, símbolos, sinos, clavicórdios e fanfarras, coros de virgens e mártires, de meninas e meninos. Cantai, ó povos da terra, trazei avenas e tubas, flautas, flautins, clarinetas, cellos, clarins e tambores, e metálicas trombetas, e puríssimos cantores. Cantai, ó povos da terra, trazei pássaros e fontes, bulícios, rios e ventos, rochas, árvores enormes, alvos lírios orvalhados, palmas viçosas luzindo, sons da noite, vozes múltiplas dos animais e das águas, das pedras e dos abismos, das florestas intocáveis e dos mundos subterrâneos. Sons da madrugada clara, estalos de galhos verdes, doces ruídos domésticos, talheres e louças brancas. Sons de fábrica, ruídos de teares e bigornas, de madeiras e metais, passos pesados de botas de militares erectos, passos macios e quentes de rosadas colegiais. Cantai, ó povos da terra, cantai de noite e de dia, na tarde pesada e morna, na manhã ágil e fria, na aflição ou na ventura, ao nascer ou na agonia. Jesus, Senhor dos Senhores, tu és a nossa alegria, tu és a nossa alegria, tu és a nossa alegria.
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2: solidariedade e persistência. Mas, não achando por onde pudessem introduzir por causa da multidão, subiram ao eirado e por entre as telhas o baixaram com o leito, para o meio de todos, diante de Jesus. Lucas 5,19. Os amigos daquele enfermo o amavam e desejavam a sua cura. Nesse propósito, não mediram esforços e nem aceitaram quaisquer empecilhos. O que eles queriam era bem evidente, ver o amigo restabelecido. Foi o que aconteceu com a família de Gary. Sua amada avó estava gravemente enferma e a visita para vê-la foi desgastante física e emocionalmente. Após uma série de derrames, a senhora estava em uma instituição para idosos. Era bem cuidada ali. Gary se aproximou e ouviu uma pergunta intrigante. Que tipo de trabalho você faz? Gary, que era pastor, não estava preparado para respondê-la. Aquela vovó havia estado na sua ordenação e participado das alegrias e inspirações do momento. Como poderia ter esquecido? Voltou para casa com o coração apertado. Não se passaram 24 horas e um telefonema avisou que a vovó havia sofrido um novo derrame. Ainda sentados à mesa da cozinha, Gary, esposa e dois filhos analisavam a possibilidade de fazerem uma nova viagem. Não era simples decidir. O cansaço ainda ditava as ordens. Para resolver a questão, Gary concluiu: "Não sei se seria de grande ajuda porque ela não faz ideia de quem somos." Gary não contava com a resposta de Jennifer, de 8 anos. "Mas nós sabemos quem ela é, papai." Reuniu os pertences e a família, partiu na manhã seguinte. Isto é solidariedade. Isto é persistência.
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do tempo todo. Quando chegamos, já pensamos na hora de partir. Quando começamos, pensamos na hora de terminar. Nós não vivemos o dia de hoje. Vivemos de lamentos pelo dia que passou e pela expectativa do dia que virá. Carregamos um fardo demasiadamente pesado nas costas. Os pais de família temem o desemprego avassalador. Como darão de comer aos seus filhinhos? Como pagarão as suas contas? Como conseguirão outro emprego? As mulheres vivem na expectativa de alguma doença grave no seu corpo. Quem cuidará de suas crianças? Como será o seu futuro se sua vida for encerrada? Os estudantes vivem o drama das provas e avaliações. Ainda que tenham tirado uma boa nota hoje, preocupam-se com a avaliação de amanhã. E certamente isso tudo se reflete em nossa comunhão com Deus. Diz o Salmo 38, versículo 9. Na tua presença, Senhor, estão os meus desejos todos, e a minha ansiedade não te é oculta. Deus conhece os desejos de nosso coração. Ele sabe o que ocupa as nossas expectativas. Temos que confiar que Ele é capaz de levar a bom termo aquilo que é conforme a sua boa vontade e que brecará as nossas iniciativas que não lhe darão glória e louvor. Assim, para que possamos vencer a ansiedade, devemos crer que Deus conhece o nosso coração. E mais, devemos contar a Ele cada uma delas. Mas Ele não as conhece? Claro que sim. Mas assim como um pai que já foi informado de tudo o que aconteceu em sua ausência pela esposa, tem prazer de ouvir a filha a contar tudo de novo na sua própria versão, assim Deus tem prazer em ouvir de nossos próprios lábios cada um de nossos anseios e desejos. O apóstolo Pedro diz, lançando sobre Deus toda a vossa ansiedade, porque Ele tem cuidado de vós. 1 Pedro capítulo 5, verso 7. O próprio Senhor Jesus Cristo, o Filho unigênito de Deus, experimentou essa dádiva, essa bênção, quando passou noites e noites em oração ao seu Pai. Se Jesus Cristo fez isso, quem somos nós para olvidar ou desprezar o mandamento divino de lançar em Deus a nossa ansiedade? Prezado ouvinte, tem o seu coração feito planos, estabelecido metas, preparado agendas, armazenado elementos para a realização de grandes planos, negócios, viagens, construções, decisões, etc.? Lembre-se, Deus conhece cada uma delas. Antes de tomar qualquer decisão, vá aos pés do Senhor em oração e, prostrado, conte para Ele a sua necessidade. Reparta com Ele e creia que sua graça lhe alcançará. Deixe que Ele decida o seu futuro e lhe ajude a realizar as tarefas. Certamente isto dará certo, pois quando Deus está ao nosso lado, tudo se realiza plenamente. Que Ele nos abençoe. Amém.

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Celebrai com júbilo ao Senhor todas as terras, servi ao Senhor com alegria, apresentai-vos diante dele com um cântico. Sabei que o Senhor é Deus, foi ele quem nos fez e dele somos. Somos o seu povo e rebanho do seu pastoreio. Entrai por suas portas com ações de graças e nos seus átrios com hinos de louvor. Rendei-lhe graças e bendizei-lhe o nome, porque o Senhor é bom, a sua misericórdia dura para sempre, e de geração em geração a sua fidelidade. Salmo número 100. 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

gastos, meditação sobre o Natal. Que é para si o Natal? É apenas reunião de família, gente amiga, e porque é tradição de presentes e comida? Por muito rico que seja, se é só isto o seu Natal, se só com símbolos festeja, pobre será seu Natal. De Jesus é o Natal, celebra o seu nascimento. Ele é o presente real, com ele festeja o evento. Ele não veio com riqueza, veio para nos salvar, optou pela pobreza para exemplo nos dar. Manjedoura, humilde leito, em um humilde curral, bem simples foi com efeito esse primeiro Natal. Assim que neste Natal seu coração possa ser como o humilde curral aonde ele venha a nascer. Abra, pois, seu coração. Nele Jesus quer habitar. Assim haverá razão para o Natal celebrar. Eu já lhe abri o meu. Meu coração já tem luz, pois nele um dia nasceu o meu Salvador Jesus. Ali estava a luz verdadeira que ilumina a todo homem que vem ao mundo. A todos quantos o receberam, deu-lhes o poder de serem feitos filhos de Deus aos que creem no seu nome. Evangelho de João 1, 9, 12. Oh,

de briga e o pau comendo, tirando a paz de todo mundo, só. Pois é, Salomão, nós tem que tirar o chapéu pra ele, só.

A lei de Deus diz o seguinte, que nós temos que amar o próximo como a nós mesmos. E nós fazendo isso, nós vivemos até melhor nessa terra. Por isso nós temos que fazer tudinho que Deus mandou. E Jesus na parábola do bom samaritano, quer dizer, na parábola, ele explicou tudinho, ficou bem explicadinho, qualquer um entende. E eu vou contar pra vocês essa parábola, quer dizer, a parábola. Ó, coisa difícil de ficar soletrando só. Um homem estava descendo da cidade de Jerusalém para Jericó, igualzinho nós faz quando nós precisa ir numa cidade para outra. Se não tem cavalo, nós vamos a pé mesmo. Pois é, o homem estava fazendo aquele trechinho, indo para a cidade tranquilo, pensando nas coisas boas, pensando naquilo que ele ia fazer. E de repente apareceram uns ladrões para roubar tudo que o homem tinha. Esse negócio de ladrão é coisa de Satanás, só. Você luta, luta, trabalha que nem doido para ter umas coisinhas. De repente vem uns marmães, uns ladrões sem vergonha, e toma tudo que você tem. Isso não tá certo não, só. Aí os ladrões pegaram o homem, bater no homem, tirar a roupa do homem, despojar o homem, levar tudo que ele tinha, só. Espancar tanto o homem e deixar o homem lá quase morto na estrada e foram embora. Mas que marvadeza, né? Esses ladrões merecem uma surra, mas daquelas boas mesmo, só. E o homem ficou lá na estrada, caído, quase morto. E ninguém para ajudar o coitado do homem. Mas nessa mesma estrada, depois de um tempinho, vinha descendo um sacerdote e viu o homem lá caído. Passou perto, olhou o homem e não fez nada, só. E foi embora. Agora eu digo uma coisa para vocês. Esse sacerdote não é um coração ruim. Os ladrões tinham que pegar ele e dar uma surra nele, só. Depois, no mesmo caminho, passou um levita, olhou o homem, esticado, quase morto, e também não fez nada, nem ligou pro homem. Eita, levita, coração de pedra, só, esse trem não vai pro céu de jeito nenhum. Mas um samaritano, lá de Samaria, que ia viajando, viu o homem lá esticado, na estrada. Chegou bem perto, olhou o homem, ficou com uma dó tão grande que resolveu ajudar o homem. Pegou o homem, passou azeite e veio nas suas feridas, porque o homem estava muito machucado demais da conta. Amarrou uns panos na ferida do homem, pegou o homem e levou o homem embora. Ô samaritano bom de coração, esse é bom. Mas não ficou só nisso não, só. O samaritano ainda fez mais coisa. Pegou o homem, levou ele para uma estalagem, um hortelzinho que de estrada, deu comida, cuidou direitinho dele e ainda ali mesmo ele dormiu. No outro dia, o samaritano pegou dinheiro, deu pro hospedeiro, quer dizer, o dono do hotel, e disse, cuida bem do homem. E se faltar mais dinheiro, na volta eu pago. Viu só? O que faz um coração quebrantado, só? É disso que Deus se alegra. E assim Jesus explicou para nós que o samaritano era o próximo daquele homem que estava todo machucado, esticado ali na estrada. E se nós fizer tudo isso, nós também estamos cumprindo a lei de Deus. Essa então é a parábola, quer dizer, a parábola do bom samaritano.

E tem mais provérbio para vocês, só. Preste atenção. Na sabedoria de Salomão, um filho sábio quer dizer inteligente, que faz tudo direitinho. Esse filho alegra o seu pai, mas agora o fim sensato. Aquele que faz tudo errado, aquele que mete os pés pela cabeça, esse aí é a tristeza da sua mãe, que fica chorando nos cantos por causa do filho. Mas o Senhor nosso Deus não deixa o justo passar fome, não. Aquele que ajunta trabalhando e dando o duro, esse é filho prudente. Mas aquele filho que é molenga e não quer trabalhar de jeito nenhum, esse é um filho que envergonha pai e mãe. Só que as coisas não mole, no bem bom e no bem mais fácil. A vida não é assim, não, só. Salomão, tem razão demais.

0: Agora tem umas coisas boas que Salomão deixou pra nós entender. Mais vale um vizinho perto, que você pode contar com ele qualquer hora do dia ou da noite, do que um irmão que tá bem longe de você. Também, coitado, tá tão longe que não pode fazer nada mesmo, só. Salomão é inteligente demais da conta e fica alertando nós dos enroscos dessa vida. Por exemplo, os lábios da mulher licenciosa, quer dizer, a mulher que fala macio, de mansinho, de estilo mel puro, só. E a sua boca é mais macia que azeite, mas o seu fim é mais amargo do que café sem açúcar, só. E no final das contas, é agudo que nem espada de dois gumes. A gente tem que ficar esperto, só.
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Bem, eu vou contar para vocês umas coisas que Salomão escreveu na Bíblia, que são os provérbios. Salomão é tão homem inteligente demais da conta só. Sabedoria ali tinha pra dar, pra vender, e sobrava sabedoria pra quem quisesse. Eu vou começar é com esse. É melhor um homem morar numa gruta que pinga água o dia inteiro, a noite inteira. Sabe aquelas gotinhas que fica pingando, pingando, irritando os nervos da gente? Pois é. É melhor morar numa gruta dentro do que a gente viver com uma mulher rechosa que vive brigando e gritando o dia inteiro, só, e nada tá bom pra ela. Salomão tá aí com a razão.

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1: Meu prezado ouvinte, e com você eu tenho tantos ouvintes. Eu poderia dizer os ouvintes de um modo geral, mas a minha palavra tem um endereço certo. É você, meu amigo. É você, senhor, ou a senhora que me ouve. Ou então a moça ou o rapaz, o menino ou a menina. Esteja você em casa ou no hospital, na fábrica, na rua ou na cadeia, porque tenho também ouvintes nas cadeias públicas, e eles me dão o prazer da sua audiência. Mas a minha palavra é especial para você, é para o teu coração, é para a tua vida, amigo ouvinte. Nós já falamos deste programa das vozes que vêm de baixo, das vozes que vêm de fora, das vozes que vêm de dentro. E nesta hora eu desejo me delongar sobre as vozes que vêm de dentro. São as vozes que partem do nosso coração, ou da nossa consciência, ou ainda vozes que partem da nossa alma, vozes de dentro de nós. Dizem que a nossa voz é a fisionomia do nosso interior. Qual é a voz que o meu amigo tem tido? Ela pode ser avaliada de acordo com o coração, ou de acordo com a consciência, ou ainda de acordo com a alma. Se o coração é um coração regenerado, purificado, transformado pela graça de Deus, se o coração é um coração sensível, ele proferirá vozes que hão de levar a vida para uma posição mais elevada, melhor. As vozes do coração transformado são vozes de arrependimento, são vozes de confissão, são vozes de contrição, são vozes de reconhecimento por faltas cometidas. Ah, quando o coração é novo, a mensagem vem de acordo com as necessidades. Às vezes, a mensagem do coração é uma mensagem de exaltação ou de elogio por aquilo que fazemos. Mas quando nós erramos e o nosso coração é sensível, nós somos levados pelas vozes do coração a melhorar a nossa vida. Quando o nosso coração é endurecido, então a nossa voz ou as vozes do coração são vozes de ódio, de raiva, de rancor, vozes de incredulidade. Mas há também as vozes da consciência. Qual é o tipo da tua consciência, meu amigo? Você tem uma consciência transformada? Uma consciência purificada? Sensível? Ou você é possuidor de uma consciência cauterizada, endurecida, empedernida? Você reage diante das faltas que você mesmo pratica? Ou você é frio? Ou você aceita as coisas com certa naturalidade, mormente aquelas coisas que provocam o coração de Deus? Quais as vozes da tua consciência? Mas há também as vozes da alma. A Bíblia nos conta de um homem que era rico demais, e a sua lavoura produziu em abundância, e ele desejou destruir os seus celeiros e construir outros maiores. E disse ele mesmo, através de uma voz que partiu da sua alma: alma, tens muitos bens para muito tempo. Descansa, come, folga e bebe. E então Jesus Cristo disse: louco, esta noite te pedirão a tua alma. E o que tens preparado, para quem será? Meu distinto ouvinte, nós precisamos de uma alma diferente, para ouvirmos de bom grado as vozes da nossa alma. Vozes em conjunto, como vozes de orquestra, vozes do coração, vozes da consciência e vozes da alma. Há tanta espécie de vozes no mundo, e nenhuma delas é sem significação. Você já aprendeu o significado das vozes do interior da tua vida, meu ouvinte? Ou você ainda está ignorando a importância de todas elas? Quando você abre a boca e profere determinadas coisas, qual é o sentido daquilo que você profere? Você tem tido uma palavra de conselho, de bons conselhos para aqueles que te ouvem? Ou você tem uma palavra para o encaminhamento, para o mal daqueles que te ouvem? Saiba, amigo ouvinte, que todas as vozes que nós ouvimos, lá de baixo, ou de fora, ou de dentro, elas poderão ser avaliadas de modo mais eficiente, mais claro e com objetividade. E então, tendo Cristo no coração, tudo será mais fácil e haverá uma reação negativa para as vozes que nos induzem para o mal e positiva para as vozes que nos levam para o bem. Que Deus te abençoe.
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0: terra de que o Senhor teu Deus tem cuidado. Os olhos do Senhor teu Deus estão sobre ela continuamente, desde o princípio até o fim do ano. Deuteronômio 11:11-12. Em novo ano acabamos de entrar, desconhecendo o que nos vai trazer. Pela frente haverá montes para escalar, vales e chuva dos céus para beber. Só no Senhor teremos provisão de conforto e consolo em qualquer dor, causada por qualquer tribulação. Atento, promete estar o Senhor. Qualquer dificuldade ajuda é para ao trono da graça recorrer. É muitas vezes testa a nossa fé. Molda-me, pois, Senhor, ao teu querer. Estão sobre a terra os olhos do Senhor. Nisso repousa nossa confiança. Vivamos cada dia sem temor, tendo em Jesus a nossa segurança. Deus nos ajude a andar todos os dias de mais um ano nos caminhos seus, quer nas tribulações ou alegrias, por tudo sejamos gratos a Deus. Fáceis não são os tempos que vivemos, o mundo está em crise, certo é, mas com Jesus certa a vitória temos, se em crise não tivermos nossa fé. Seja o que for que o ano me trouxer, a nosso Deus eu faço a petição, a sua companhia em meu viver, com o Deus Trino viva em comunhão.
1: 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Não te indignes por causa dos malfeitores, nem tenhas inveja dos que praticam a iniquidade, pois eles dentro em breve definharão como a relva e murcharão como a erva verde. Confia no Senhor e faze o bem. Habita na terra e alimenta-te da verdade. Agrada-te do Senhor e Ele satisfará os desejos do teu coração. Entrega o teu caminho ao Senhor, confia nele e o mais Ele fará. Fará sobressair a tua justiça como a luz e o teu direito como o sol ao meio-dia. Descansa no Senhor e espera nele. Não te irrites por causa do homem que prospera em seu caminho, por causa do que leva a cabo os seus maus desígnios. Deixa a ira, abandona o furor. Não te impacientes, certamente isso acabará mal, porque os malfeitores serão exterminados, mas os que esperam no Senhor possuirão a terra. Mais um pouco de tempo e já não existirá o ímpio. Procurarás o seu lugar e não o acharás. Mas os mansos herdarão a terra e se deleitarão na abundância de paz. Trama o ímpio contra o justo e contra ele ringe os dentes. Rir-se-á dele o Senhor, pois vê estar se aproximando o seu dia. Os ímpios arrancam da espada e distendem o arco para abater o pobre e necessitado, para matar os que trilham o reto caminho. A sua espada, porém, lhes traspassará o próprio coração, e os seus arcos serão espedaçados. Mais vale o pouco do justo que a abundância de muitos ímpios, pois os braços dos ímpios serão quebrados, mas os justos o Senhor os sustém. O Senhor conhece os dias dos íntegros, a herança deles permanecerá para sempre. Não serão envergonhados nos dias do mal, e nos dias da fome se fartarão. Os ímpios, no entanto, perecerão, e os inimigos do Senhor serão como o viço das pastagens, serão aniquilados e se desfarão em fumaça. O ímpio pede emprestado e não paga, o justo, porém, se compadece e dá. Aqueles a quem o Senhor abençoa possuirão a terra, e serão exterminados aqueles a quem amaldiçoa. O Senhor firma os passos do homem bom, e no seu caminho se compraz. Se cair, não ficará prostrado, porque o Senhor o segura pela mão. Fui moço e já agora sou velho, porém jamais vi o justo desamparado, nem a sua descendência a mendigar o pão. É sempre compassivo e empresta, e a sua descendência será uma bênção. Aparta-te do mal e faze o bem, e será perpétua a tua morada, pois o Senhor ama a justiça e não desampara os seus santos. Serão preservados para sempre, mas a descendência dos ímpios será exterminada. Os justos herdarão a terra e nela habitarão para sempre. A boca do justo profere a sabedoria, e a sua língua fala o que é justo. No coração tem ele a lei do seu Deus, os seus passos não vacilarão. O perverso espreita ao justo e procura tirar-lhe a vida, mas o Senhor não o deixará nas suas mãos, nem o condenará quando for julgado. Espera no Senhor, segue o seu caminho, e ele te exaltará para possuíres a terra. Presenciarás isso quando os ímpios forem exterminados. Vi um ímpio prepotente a expandir-se qual cedro do Líbano. Passei e eis que desaparecera. Procurei-o e já não foi encontrado. Observa o homem íntegro e atenta no que é reto, porquanto o homem de paz terá posteridade. Quanto aos transgressores, serão a uma destruídos. A descendência dos ímpios será exterminada. Vem do Senhor a salvação dos justos. Ele é a sua fortaleza no dia da tribulação. O Senhor os ajuda e os livra. Livra-os dos ímpios e os salva, porque nele buscam refúgio. Salmo número 37. 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
1: De Mirtes Matias, agora. Se podes hoje fazer o milagre de um sorriso num rosto que chora, não coloques flores sobre tumbas. Se queres dar-me uma flor, faze-o agora. Se podes dar um lar ao órfãozinho, abrigo ao pobre que geme lá fora, não encolhas a mão. Deus está vendo. Se podes dar-me uma flor, faze-o agora. Se conheces o eterno caminho que leva ao templo onde a alegria mora, não guardes, egoísta, o teu segredo. Se podes dar-me uma flor, faze-o agora. Se podes dizer em uma frase linda algo que faça a tristeza ir embora, dize-o enquanto posso agradecer sorrindo. Se podes dar-me uma flor, faze-o agora. O que farei das orações, das flores, quando do mundo eu já não mais for? Aos pés de Deus, eu as terei tão lindas que não precisarei do teu amor. Não esperes o instante da partida. Se queres me fazer feliz, faze-me agora. Para que chorar de remorso e saudade? Custa tão pouco a felicidade. Dá-me uma flor antes que eu vá embora.
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2: Em verdade vos digo que quem ouve a minha palavra e crê naquele que me enviou tem a vida eterna e não entra em juízo, mas já passou da morte para a vida. João 5:24. Aquele hospital era diferente dos outros. Pedro reparou bem nos detalhes. Claro que não conhecia todos os hospitais do mundo, ainda que tivesse o hábito de visitar enfermos e participar de momentos festivos, como sempre acontece quando nasce um bebê. Era o que fazia naquele dia. Uma linda criança havia acabado de nascer e para lá Pedro se dirigiu. Enquanto aguardava o elevador chegar, observou que havia uma placa bem no alto da parede daquele simpático hospital e que registrava: Celebração da Nova Vida. Naquele setor do hospital, as pessoas compartilhavam a alegria e a celebração. Os pais se congratulavam pelo nascimento dos seus bebês e as enfermeiras pareciam compartilhar da idêntica alegria e entusiasmo. Era fascinante perceber e também desfrutar daquele sentimento. Estar com Jesus é celebrar a nova vida. Nem sempre notamos isto e às vezes não nos regozijamos como deveríamos. Este é um problema sério que nos impede de crescer na alegria do Senhor. Talvez estejamos precisando escrever uma placa bem bonita com os dizeres Celebração da Nova Vida e deixar em locais onde costumamos passar. Seria bom, inclusive, acrescentarmos o versículo hoje sugerido para que nos fortaleçamos nele dia após dia, sempre celebrando uma nova vida. Isto vai nos ajudar a perceber a real alegria que existe em pertencer a Jesus.
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Olá, aqui é o pastor Wagner Antônio de Araújo. O livro dos Salmos é um livro de vida. Ele nos mostra o que Deus faz, o que nós fazemos e o que deveríamos fazer. Não é diferente no texto que abordaremos hoje. Trata-se do Salmo 19, versículo 13. Também da soberba guarda o teu servo, que ela não me domine. Então serei irrepreensível e ficarei livre de grande transgressão. É muito comum, infelizmente, sermos invadidos pela soberba. Soberbia é o sentimento de superioridade diante dos que ficaram abaixo de nós. Vemos isso costumeiramente em pessoas que antes eram simples e comuns. Um candidato à política, quando ganha, esquece de suas origens e torna-se arrogante, metido, esquecendo-se de que foram os votos de seus iguais que o colocaram ali. O mesmo se dá com artistas. Quando desconhecidos, querem tirar fotografias e conceder autógrafos até para quem não pediu. Quando se tornam ricos e famosos, consideram os fãs importunadores e escondem-se daqueles que consomem a sua arte. Quantas vezes vemos familiares que prosperaram durante a vida e se esqueceram dos que não conseguiram o mesmo sucesso? Infelizmente, isso não acontece apenas com as outras pessoas. Muitas vezes ocorre conosco também. Basta termos um pouquinho mais, basta contarmos com um diploma de faculdade ou com um negócio próprio, que nos tornamos soberbos e repletos de barreiras. Pode acontecer que olhemos com desprezo os nossos antigos amigos, que nos esqueçamos de nossa origem humilde ou que não façamos caso dos nossos mestres que nos ensinaram o que sabemos. Quantos recebem promoções no trabalho e desprezam aqueles que lhes ensinaram o ofício inicialmente? Na vida cristã, infelizmente, isso também é comum. Lembramo-nos daquele pastor humilde ou daquele crente analfabeto que nos ensinou os primeiros passos na vida cristã. Hoje, quando sabemos um pouco mais, os desprezamos, achando-os tão simples e pequenos. Infelizmente, poucos são os que honram aqueles que nos conduziram a Cristo, que nos apresentaram o Evangelho. Pelo contrário, às vezes até zombamos de sua simplicidade. Soberbia, um mal perene. Por isso, o salmista diz: da soberba guarda o teu servo. Vamos analisar o nosso comportamento. Temos abrigado a soberbia em nossa vida? Nós nos achamos melhores do que os outros? Nós nos tornamos inacessíveis aos nossos amigos e familiares depois de conseguirmos boas profissões ou um conhecimento esmerado? Nós nos tornamos arrogantes depois de subirmos os degraus da vida eclesiástica? É hora de nos arrependermos e de pedirmos perdão, orando como salmista: da soberba guarda o teu servo. Que Deus nos guarde disso em nome de Jesus. Amém.

0: Que grande amor, ó nosso Deus o teu, na dádiva de teu Filho Jesus, que também por mim numa cruz morreu e às trevas do pecado trouxe a luz. Não merecíamos e não merecemos tamanha graça que nos alcançou. A redenção, se fé em Jesus temos, pois em seu sangue ele nos resgatou. Tão alto preço, como compreender? Jesus se despojou da sua glória, no mundo mau aceitando viver, para nele e por ele nos dar vitória. Ressuscitou e vive, meu Senhor, com humildade, a ele rendo louvor.
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Isaías 58:11. Serás como um jardim regado. 1 Timóteo capítulo 5, verso 19. Mais um versículo, Hebreus capítulo 12, versículo 5. 2 Coríntios capítulo 2, versículo 11. Porque não ignoramos os seus ardis. Eu li uma porção de versículos, irmãos, ou melhor, os irmãos leram servindo ao Senhor, e esses versículos falam a respeito de muitas coisas. Eu tive um sonho, e nesse sonho eu morava numa casa que ficava numa baixada, assim. E aqui em cima, na parte da frente, no meu sonho, tinha um jardim muito bonito. Tinha rosas de todas as cores. E era bem tratado e bem cuidado. Mas aí, nesse meu sonho, eu tinha viajado. E tinha voltado agora para visitar minha casa. E quando eu deparei com a minha casa e com a parte do meu jardim, estava cheio de mato. Capim gordura e tiririca. E cadê as rosas? Não tinha nenhuma. Na verdade, no sonho eu sabia que era. Eu não vi toda essa história, mas eu tinha consciência de que era isso. E estava um desastre. Aquele jardim estava um desastre. E eu pensei assim: meu Deus, bastou não cuidar um pouco, olha como é que ficou o jardim da minha casa. Aí eu pensei assim: acho que eu vou tentar transformar isso aqui numa horta. E aí eu pensei: mas como é que eu vou fazer todo esse jardim? Era grande, viu? Como é que eu vou fazer? Eu pensei: eu vou fazer metro por metro. Aí eu acordei. Sonho besta, né? Não é besta não, irmãos. Porque isto trouxe à memória algo muito precioso que ao longo desta semana vem acontecendo. Porque esse jardim pode simbolizar a vida de cada um de nós. A Bíblia diz assim em Isaías 58:11 que nós somos como um jardim regado. Qual a diferença de um jardim regado e de um jardim qualquer? Quando nós descemos ali perto da casa da Ivone, tem aquela igreja, Assembleia de Deus, Ministério Renovado. É Assembleia de Deus e é renovada. Não entendo como é que pode uma coisa dessas, né? E tem lá a renovada. Quando você desce aquela rua,

quando eu voltei? Mato. Irmão, eu pergunto para o irmão, eu plantei mato? Como é que esse negócio apareceu lá? Como é que o mato aparece? Eu não planto o mato e o mato vem. Será que é passarinho que vem e planta? Por que que o passarinho não vem e põe uma coisa que presta, né? Vai, pega, põe mato. Eu sei que o mato tem direito de viver, mas não no meu jardim. Né? Não atrapalhando as minhas roseiras, não atrapalhando a minha horta. Isso parece também a nossa vida. Porque a Bíblia diz que nós devemos cuidar do nosso jardim todo dia. Todo dia. Eu me lembro da japonesada lá na roça, eles tinham cultura de morango. E a cultura de morango é muito difícil. Tem que colocar um plástico, né? Tem que fazer tudo direitinho, colocar um galpão para ele não pegar toda aquela temperatura. E todos os dias iam lá os japoneses e os contratados para tirar os moranguinhos que já estavam no ponto de ser apanhados e dar uma enxugadinha naqueles que ainda estavam verdes. Que cuidado, a gente pensava, mas que perda de tempo. Perda de tempo nada, porque dali saía mais ou menos 50 caixas de morango por dia. Era coisa impressionante. E morango é bom demais, né? E eu vou parar de falar de morango porque já dá vontade de comer morango. Né? Mas eles cuidavam. Depois eles foram embora de lá e ficou o que sobrou, virou mato. Mato você não precisa plantar, ele aparece sozinho. E existem quatro matos que podem crescer no jardim da nossa vida e que se você não for até lá e arrancar, não peça para o Espírito Santo e fazer o que você tem que fazer. Há coisas que Deus faz e há coisas que você tem que fazer. Lembram quando Lázaro foi ressuscitado dos mortos? Qual foi a coisa que Jesus fez naquele ato? O que que Jesus fez no ato da ressurreição de Lázaro? O que que ele fez? Exatamente, Jesus ressuscitou ele, a parte mais difícil. Agora, foi Jesus que foi lá virar a pedra? E depois, quando Lázaro tinha subido lá com toda aquela faixa de múmia, foi Jesus que foi lá descoisar ele? Não, há coisas que eu tenho que fazer, que Jesus não vai fazer por mim. Há coisas que ele coloca nas minhas mãos para fazer. E arrancar este mato que cresce no jardim da minha vida, e cresce mesmo, se você não cuidar do jardim da sua vida que o Senhor rega, vai ser um lindo jardim de mato, porque está regado. Vai ser um jardim horroroso, vai criar chupança, lembram de chupança lá do interior? Aquela transmissor de chagas, né? Então, você vai criar de tudo isso aí, criar vespa, criar marimbondos, vai criar toda porcariada, tá lá. Porque você deixou quatro tipos de mato entrar no seu jardim, não cuidou, e ele é capaz até de matar suas roseiras. Ele é capaz de deter toda aquela beleza que um dia teve na sua vida. Quais seriam esses quatro matos? O primeiro mato, irmão, se chama o mato financeiro. A Bíblia diz assim: não devais coisa alguma. Quem deve é escravo de quem é dono do dinheiro. E quem deve, ou caiu no conto do vigário, dando o seu nome para fazer alguma coisa, ou foi deficiente na sua administração financeira e comprou mais do que podia comprar, ou já veio do mundo com um problema de dívidas. Mas qualquer situação que seja, não é da vontade de Deus. Porque a Bíblia diz: a ninguém devais coisa alguma. O cartão de crédito é a nossa maior tentação. É tão fácil comprar com o cartão de crédito. Passa lá e você leva para casa. Sem, como é que é? Não carece de, não precisa nem ter comprovação de renda. Eu ia falar outra coisa, né? Mas você não precisa de

nada. Você pega lá, leva para casa, feliz da vida, comprou. Né? Tem gente que fala assim, comprei um sítio. Aí você fala, é, quanto custou? Não, eu vou pagar em 45 anos. Aí ele já vai, comprei um sítio, não é dele ainda, calma, calma. Daqui a uns 45 anos nós vamos falar, é seu, chegou, está aqui. Mas a gente se acostumou a ficar endividado. E sabe o que, que o cartão de crédito faz? O cartão de crédito faz você dar o dízimo do seu erro. Porque às vezes o que você paga de juros é maior do que o que você entregaria para o Senhor na obra dele. O que você poderia consagrar para missões, você paga de juros no seu cheque especial, você paga na sua, nos seus empréstimos. E tem gente que acaba aprendendo a viver desse jeito. E o que, que acontece? Essa pessoa não prospera e essa pessoa não tem autoridade espiritual para dizer nada, porque ela deve. O seu nome, meu irmão, deve ser limpo. Porque você é um retrato do céu. Deus quer transformar a sua vida financeira. Se você é um dos endividados que me escuta, saiba, tem jeito para você. Mas você precisa tomar a decisão de dizer, a partir de hoje, Deus é o Senhor da minha renda. Deus é o Senhor das minhas coisas. Porque quem vive endividado, guarda o seu dinheiro num saco furado. Ele guarda, guarda, guarda e paga tudo de juros, nem vê a cor do dinheiro. Ele fala, eu recebi, não, já está tudo descontado no seu lerite. Tudo descontado, ainda o mês, ele já está menos o salário do mês que vem. Ele não tem o gosto de comer uma coxinha, não tem o gosto de pôr um combustível no carro para dar um passeio, ele não tem o gosto de nada. E às vezes ele ganha bem, ele tem um bom salário. E não adianta ganhar melhor não, vai furar de novo. Porque basta ter um restinho assim que sobrou, já vai lá e compra um montão de coisa. Nem precisava daquela tranqueira. Traz para casa, querida, comprei uma máquina que além de cortar grama, frita ovo ao mesmo tempo. E ela diz, para quê? Não, mas ela estava em promoção. Como eu podia viver sem isso? Ele compra. No dia seguinte, está guardado ou jogado lá na garagem. Nunca mais vai olhar para aquilo lá. Nós precisamos parar de deixar o mato financeiro crescer nos nossos negócios e na nossa vida. Você tem dívidas? Coloque-as agora na presença de Deus e comprometa-se a não fazer mais dívidas. E pague as suas dívidas. Há um segundo mato que cresce na nossa vida, que é o mato moral. Nós lemos um versículo que fala assim, não aceite denúncia contra o presbítero, senão com duas testemunhas, três ou daí para frente. Mas eu não quero falar sobre o presbítero, aqui nós só temos um presbítero. O mato moral, irmãos, ele entra assim sorrateiro, de brincadeira. É uma moça que dá uma biscada melhor para aquele pai de família, que começa a se aproximar da casa, vira amiga, começa a vir fritar ovo, bolinho, começa a vir assistir DVD, e começa a ir para outra casa, e a coisa começa a ficar muito esquisita. Problema moral é quando se usa a internet, começa a se conversar, a moça casada começa a falar com o outro lá, e aquilo começa a marcar encontro. Dias atrás, um filho de pastor, eu dei carona para ele, e ele disse para mim, pastor, o meu futuro sogro está passando um momento muito difícil. Eu falei, ué, ele é o líder da igreja fulana de tal? Disse, mas no celular dele... A minha namorada já achou 3 vezes lá. Oi amor, tudo bem? No mesmo lugar, tá? Beijos, tchau. E não era minha mãe. Pode até ser que não fosse nada do tipo que nós acabamos de imaginar. Fosse uma coisa assim, para comer um doce, para bater um papo, ou até para orar. Mas o diabo se vale
destas coisas para derrubar a nossa vida moralmente. O namorado e a namorada se amam perdidamente, se querem indescritivelmente, os seus hormônios estão fervendo até a orelha. Então chega um dia que o diabo vem na cabeça e diz assim: se vocês vão se casar, isso a Igreja Católica está falando, viu, meus irmãos? É coisa impressionante, eu não acredito nisso. A Igreja Católica, os padres estão dizendo: bom, se vocês realmente vão casar, se adiantar a carroça, não tem problema. Mas o diabo vem na cabeça do crente, da crente, e diz assim: não, casamento é daqui um mês, daqui 15 dias, daqui uma semana. Então não tem problema, eu não estou adulterando, não estou prostituindo, eu tenho um lugar só, não tenho filial. E aí a tua moral vai para o brejo. Me lembro numa reunião de pastores, quando um pastor se levantou acusando um outro numa reunião da comissão de ética. Porque esse pastor, adúltero e não sei o que e tal. Aí levantou outro e disse: por que você não fala que você casou com a tua mulher grávida? Nós temos que ter vida ilibada. Nós temos que ter dignidade moral. Mas talvez eu esteja falando aqui com quem está com problemas morais. Problemas morais do tipo: a gaveta do caixa estava aberta e você tirou 10 reais, porque 10 reais não ia faltar para o dono. Na contabilidade não ia faltar. Não ia faltar, e você então foi pegando alguma coisa, algumas moedas, qualquer coisa. Não importa, que seja uma agulha, que seja um DVD, que seja qualquer coisa. Não é seu, não é seu. Mas alguns aprenderam a conviver tomando dos outros, e ainda o diabo põe uma bela de uma justificativa: o governo também rouba a gente. O governo rouba, é o maior ladrão. Então você se auto-justifica com os roubos morais que você faz. E aí, como é que você vai olhar para o seu filho e ensiná-lo a ser decente, a ser digno, a não mentir, a não roubar? Dias atrás conversava com um irmão que dizia: pois é, os deputados são ladrões, né? Dizia uma grande novidade, né? Os deputados são ladrões e tal. E na conversa ele disse: pastor, eu tenho aqui a coleção da Aline Barros inteira, inteira, por R$ 25,00, pirata. O senhor quer? Eu disse assim: irmão, eu tenho um cliente bom para o irmão. Quem, pastor? O deputado fulano de tal. O irmão só não é ladrão como ele, porque falta-lhe condições. Mas se o irmão tivesse a possibilidade, seria um ladrão igualzinho a ele. Então, naquele em que você taca a pedra, está também três dedos voltados para você, dizendo: você também é ladrão. A vida moral do crente tem que ser ilibada, porque ele mostra um reino que é diferente do reino deste mundo. O mato moral não pode crescer na nossa vida. Qual que é o primeiro mato? Hã? O mato financeiro. Qual é o segundo mato? E o terceiro mato é o mato sentimental. É a coisa mais fácil do mundo amargurar-se. Você sabe como é que é um crente amargurado? O crente amargurado é um crente ausente. O crente amargurado não quer mais enfrentar a cara das pessoas, ou então quer criar problemas. E por que que fica amargurado? Porque ele... amargura significa aquele sentimento que vem do fígado. Sabe quando seu fígado está ruim e você tem que tomar alosna, tem que tomar boldo do Chile? Aquela coisa amarga mesmo. A Bíblia diz que nós não devemos ter raiz de amargura, sentimentos de tristeza e ficar remoendo uma coisa. Quando nós passamos a remoer alguma coisa, algo que fizeram conosco, veja, sentir tristeza porque fizeram algo com você é normal.
Mas manter esta tristeza até depois que o sol se põe é pecado. Porque aí você está tendo dó de você, julgando que você é melhor do que o outro, e por ser melhor do que o outro deveria te louvar e não te injustiçar. Então agora você é credor e ele é devedor. Isso é mentira. Porque tanto ele quanto você são pecadores. Não há um justo sequer, diz a palavra de Deus. Eu sou pecador, você também. E uma igreja pode ser consumida por causa da amargura. Estou tratando de uma família pastoral. Vejam só como é que pode um negócio desse. Depois de muitos anos de convívio, o casal se divorciou. Quer dizer, está em processo de. E aí, é impossível fazer esses dois conversarem frente a frente. O dia que um quer, o outro não quer. O dia que o outro não quer, o outro quer. E o dia que conversa, dá choque. Por quê? Amargura crônica sedimentada. Você vai dizendo, viu o que você me fez há 42 anos atrás, no mês de fevereiro, no dia 31? Viu o que você me fez no dia 31 de setembro, de 18 anos atrás? E a pessoa marcou até no livrinho, ela tem tudo anotado. Índio grava tudo, né? Marcou tudo. Você tem na sua cabeça o esquema direito. Eu tive raiz de amargura terrível com a minha noiva. Quando tudo despencou, eu sabia passo a passo, momento a momento. Ela nem aí. Para ela, tanto fez como não fez nada, né? Mas para mim aquilo foi a desgraça. Então eu sabia decorar até um dia em que os meus olhos foram abertos e eu disse, meu Deus, eu estou achando que ela foi injusta comigo e eu. Eu sou injusto. Se eu estou vivo é pela tua misericórdia. Então, a tua palavra diz que eu devo perdoar, que eu não devo ter amargura no meu coração, ressentimento. Sabe o que é ressentimento? É um sentimento que você sente de novo. Sabe a vaca quando come? A vaca quando come, você dá o milho para ela lá, ou dá o sal, ou o capim, ela morde, engole, morde, engole, morde, engole. E depois? Ela o quê? Exatamente, né? Alguém sabe fazer como a vaca faz? E ela fica 2 horas com aquela meleca na boca. E para ela tá bom demais. Você vai ver a vaca, se ela quer comida, quer nada. Ela tá feliz com aquela que ela comeu. Parece crente ressentido. Ô irmão, por que você está bicudo? Ah, porque aconteceu. Irmão, faz 4 anos, irmão. Não, mas aconteceu. A minha vida nunca mais vai ser a mesma. Eu tropecei ali no pé do irmão. Nunca mais a minha vida será a mesma. Saíram tantos átomos do meu sapato. Eu fiquei tão entristecido, porque eu nunca tinha tropeçado naquele banco. Mas naquele dia, o mundo caiu na minha cabeça. Quanto tempo? 4 anos. Meu irmão, muda a página, vira da agenda, para com isso. A Bíblia diz, se alguém está em Cristo, nova criatura é. E a Bíblia diz que eu devo perdoar 70 vezes 7. Para de guardar esta recordação numa sacola boa. O crente deve ter 2 sacolas, uma boa e uma furada. A boa ele guarda as coisas boas, na furada ele guarda os maus sentimentos. Porque se ele guardar os maus sentimentos na furada, quando ele for ver para ter o... principalmente à noite, né, que a gente fica assim, né? Deita na cama ali, aquele irmão não podia ter feito isso. Olha que injustiça que é um negócio de... E fica, 2 da manhã, 3 da manhã, e não dorme. Ah, eu vou louvar o Senhor. E o Senhor fala, escuta, você me louvaria muito mais se você engolisse essa coisa aí que você está ruminando tanto tempo. Engole. Deixa digerir. Deixa ir para onde tem que ir. Guarda o que é bom. Seja diante de Deus puro sentimentalmente.
Porque o mato sentimental destrói uma vida, destrói uma família, destrói a relação de um pai e de um filho. Contaram que um pai não tinha relacionamento com seu filho. Coisa nova, né? Não tinha relacionamento com seu filho. E o filho foi morar longe, mas o pai pagava a faculdade dele. E o filho formou-se. E no dia da formatura, então, o pai tinha prometido que se ele se formasse, ele ia ganhar um carro, zero quilômetro, de boa qualidade. Então chegou no dia da formatura, o pai vem com uma Bíblia, diz: filho, aqui está a riqueza da sua vida. Se você abri-la, as riquezas virão para você. Ele falou: o quê? Mas tu é mentiroso, hein, velho? Você falou que se eu estudasse, me massacrasse, me matasse, você ia me dar um carro, se me dar uma Bíblia, eu não quero ver você mais, nunca mais, nem pintado de ouro, suma da minha frente. Pai e filho não se viram mais. O pai durou 10 anos. 10 anos e morreu. O menino nem no sepultamento foi. Mas a Bíblia estava guardada, jogada lá. E um dia deu na cabeça dele de abrir a Bíblia. E quando ele abriu, estava lá o recibo de um carro zero quilômetro que o pai comprou, estava na concessionária, apenas para ele ir buscar, e com uma cartinha dizendo: filho, eu te amo. Se eu não fizesse isto, você jamais teria a maior de todas as riquezas, que é a Bíblia, a palavra de Deus. Filho, me dá a oportunidade de eu voltar a ser seu amigo. Tira o ressentimento do seu coração. Vamos tomar um suco. E aí ele chorou, lágrimas que não tem mais consolo, porque o pai já morreu. Para que esperar isso acontecer? O mato sentimental tem que arrancar da sua vida. Você não deu certo naquele emprego, não precisa ser inimigo daquele patrão. Não deu certo com aquele irmão, naquela igreja não deram certo, não precisa ser inimigo. Não deu certo no namoro, não precisa ser inimigo. Gente, a palavra de Deus diz que nós não devemos ter raiz de amargura. Qual é o primeiro mato que cresce? Financeiro. Qual é o segundo mato? Qual é o terceiro? Sentimental. E o quarto e último é o espiritual. Este é consequente. Consequente porque se você deixa o mato financeiro crescer, se você deixa o mato moral crescer, se você deixa o mato sentimental crescer, fatalmente está lá o mato espiritual. Sabe o que é mato espiritual? Não tem mais poder para orar, não tem mais poder para louvar, não tem poder para perseverar, não tem poder para resistir às tentações, não tem poder para estar livre de todo ataque do diabo, não tem poder para estar no centro da vontade de Deus, não tem poder para nada. Você é um fraco, um caído, um destruído. Tudo que você põe a mão estraga. Colocou a mão, estragou. Nem querem mais que você ore, porque todo mundo que você ora, morre. Não dá. A sua vida, ao invés de ser um jardim regado, é um terreno baldio, cheio de ratos. Porque você deixou o mato espiritual crescer. Deixou o mato espiritual crescer, aí você começa a usar drogas espirituais. Sabe o que são drogas espirituais? Você precisa de cultos aonde você vai entrar na presença de Deus. Como se você nunca tivesse na presença de Deus. A palavra de Deus diz: eis que estou convosco todos os dias. Mas para você está tão sem espiritualidade, o mato espiritual já cresceu tanto na sua vida que você precisa entrar em Zen, em Alfa, em Beta, em Gama, o alfabeto grego inteiro, né? E aí você oferece aquele louvor, né? Tem uns rapazes aí fazendo um grupo de louvor, esqueci até como é que chama aquele grupo, mas é um grupo que quando começa a louvar, o povo começa a cair, estrebuchar, babar, né, grudar na parede. Então é uma coisa medonha. O pessoal entra em Alfa, né, para fazer, e aí desliga, acabou, é como se tirar da tomada.
Aí você precisa de um mais forte ainda, porque o efeito, você fala, eu gostei do efeito, mas tem que ter um pouquinho mais. E você vai. Porque não é isso que Deus dá de espiritualidade. Espiritualidade é ser moral, financeira e sentimentalmente correto diante de Deus. Se você tiver isto na sua vida, chegar lá para o mato moral e arrancá-lo com a batata toda, tirar a imoralidade da sua vida com raiz e tudo, e dizer, eu não quero mais, não aceito mais essa cobiça, não aceito mais esta vida desregrada, não aceito mais ter vida dupla, vai lá e arranca. Aí você vai até aquele ressentimento, aquele irmão que te fez mal, aquela namorada que não prestou, ou então você, aquele patrão que foi injusto com você, todas essas coisas, você vai lá e ó, arranca com a batata, fala, está perdoado em nome de Jesus, joga do teu jardim. E aí, além disto, você pega e vê lá o mato financeiro, seu cartão de crédito, o seu cheque especial, o seu financiamento, o empréstimo com a agiota, aquele que você pegou da tua mãe, do teu sogro, genro, cunhado, vizinho, ex-patrão, namorada. Soma tudo e diz, devo, não nego, vou pagar com a graça de Deus. E vai lá. E nem que você tiver que cortar o seu indispensável, porque o credor não tem culpa de você estar roubando ele, não tem culpa de você dizer, não pago. Por que pegou então? Não devia ter pego? Quem não pode pagar, não pegue. Mas você pegou, agora arque com as consequências. No direito há uma lei dizendo assim, cumpra o teu dever, depois exija o teu direito. É assim que funciona. Então pegue este mato financeiro da sua vida, some tudo e diz, não vou ser mais devedor, meu nome vai sair do Serasa, meu nome vai sair do SPC, em nome de Jesus. Ainda que eu tenha que cortar as Coca-Colas que eu tomo, ainda que eu tenha que pegar o meu vale-refeição, ainda que eu tenha que fazer qualquer coisa, vou lá, arranco, passo necessidade, mas pago essa dívida. Não serei escravo do meu credor. Pode demorar? Pode, mas a graça de Deus será com você. E muitas vezes, recursos que você não imagina vão aparecer na sua vida, porque Deus vê o seu esforço de fazer o que é certo. Então ele vai lá e diz, meu filho, eis aqui o socorro bem presente na hora da angústia. Está aqui, ó. Pá. Você fala, nossa, herdei, né, alguma coisa, ganhei alguma coisa extra e tal. Se você catar esse dinheiro, e ir lá e fazer uma dívida de 15 mil, Deus vai dar um tapão na sua orelha que não tem tamanho. Ele acabou de resolver o teu problema. Não entre em outro. Cuida bem do teu jardim. Agora, se você arrancar esses três matos, não precisa nem arrancar o espiritual. Porque o espiritual já morreu. Porque quando você está bem moral, financeira e sentimentalmente, aí você entra numa situação em que ouve a voz de Deus, em que ao ler a Bíblia o Espírito Santo fala ao seu coração, ao dobrar os seus joelhos, você sabe que o Pai está ali ouvindo o seu clamor. Você tem comunhão com as pessoas, não é você que tem que ir para o outro lado da rua. Você pode andar no mesmo lado da rua e ainda dizer, Deus te abençoe, com sinceridade. Aí a sua vida vai ser cheia do Espírito Santo. Aí aquele meu jardim que eu vi no meu sonho, eu não vou precisar plantar nem horta. Porque Deus vai replantar as roseiras destruídas. Deus vai ver que eu estou arrancando todo o mato. Deus fala, arranca o mato e eu planto a rosa. Se você arrancar o mato, Deus traz as rosas novamente no teu jardim. Se você arrancar o mato, a graça de Deus volta para o seu jardim. Talvez algumas pessoas que estão aqui estão cheias de mato. Pode ser mato moral, espiritual,
financeiro, sentimental. E o Espírito Santo diz isso para o seu coração. Olha, está vendo por que você não dá certo? Está vendo por que você não prospera? Está vendo por que você não vai para frente? Está vendo por que a coisa não se resolve dentro de você? Olha, é mato. Hoje é dia de arrancar mato. Hoje é dia de arrancar o mato. Eu queria convidar o irmão e a irmã para abaixar a sua cabeça em nome de Jesus. Eu gostaria de pedir a você, em nome de Jesus, se o Espírito Santo falou no seu coração e apontou para você que um desses matos está aí, você sabe, está destruindo as roseiras da sua vida. Você sabe disso. Deus nunca fala alguma coisa para nós que nós não podemos fazer, mas nós precisamos fazer. Arrancar nunca é fácil. Arrancar um dente, arrancar um órgão do seu corpo, nunca é fácil. Mas Deus vai dar forças para você arrancar um relacionamento imoral, uma dívida que você vem fazendo há muito tempo, um ódio que você sente de determinada pessoa. E em consequências disto, parece que você sempre diz assim: ah, a minha vida era tão melhor, a minha igreja era melhor, tudo era melhor. Na verdade é um reflexo de dentro de você, porque tem gente louvando e exultando na presença de Deus tão bem quanto você quando não tinha mato. O Senhor está dizendo: arranca o mato da sua vida, arranca. Não é poda, é arranca. Extrai com cabeça, com raiz, com batata e tudo. Eu quero orar pelos meus amados irmãos, a quem o Espírito Santo está tocando nesta noite. Tem mato na sua vida, irmão? Você quer arrancar? Levanta a sua mão dizendo: tem, pastor. Eu sou uma das pessoas que quer tirar o mato da vida. Levanta a sua mão e eu quero orar por você. Deus abençoe. Deus abençoe. Mais alguém? Deus abençoe. Arranca o mato hoje. Deus abençoe. Mais alguém? Ergue a sua mão. Vou orar pela sua vida também. Mato financeiro, moral, espiritual, sentimental. Qualquer um deles. Arranca hoje. Deus abençoe. Deus abençoe. Não deixa para arrancar em casa. Deus abençoe. A ferramenta para arrancar está aqui, não está em casa. Poderia até estar, mas em casa significa deixa para depois. E Deus não quer isto. Deus abençoe. Deus diz na sua palavra: hoje, se ouvires a sua voz, não endureçais os vossos corações. Mais alguém? Levanta a sua mão, quero orar por sua vida também. Deus abençoe. Mais alguém? Não há mais.

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2: Perder para ganhar. Quem achar a sua vida, perdê-la-á, e quem perder a sua vida, por amor de mim, achá-la-á. Mateus 10:39. Ao entregarmos o coração a Jesus, enfrentamos um conflito interno, porque as exigências do reino às vezes contrariam os desejos do nosso coração. Seguir a Jesus implica em contrariar os ditames do coração, e justamente por isso, alguns ficam pelo caminho e desistem de continuar a jornada. Não entendem o que Jesus falou ao dizer que quem quiser achar a vida deverá perdê-la. A vida cristã exige renúncia. Sempre que penso nesse tema, me vem à mente a saga de Cristão, no livro O Peregrino. Para alcançar a cidade celestial, ele teve que deixar para trás sua esposa e filhos, o conforto da sua casa, a sua cidade e a companhia dos seus amigos. No caminho, enfrentou inúmeras dificuldades, tanto externas, como pessoas querendo dissuadi-lo da jornada, quanto internas, ao enfrentar seus próprios medos, suas dúvidas e seu desânimo. Mas não desistiu, e ao final recebeu a merecida recompensa ao entrar nas mansões celestiais. A história de Cristão é um exemplo de que na vida do reino é necessário perder a vida para ganhá-la. É abrir mão de si mesmo por amor a Jesus. No texto acima, Jesus chama seus discípulos à responsabilidade diante das exigências do seu reino. Ele não espera menos do que tudo, pois também se entregou por completo por nós. Se tivermos que enfrentar resistências, que as enfrentemos. Se tiver que nos submetermos às privações, que nos submetamos. E se tivermos que sublimar nossa vontade, que a sublimemos. Jesus não está dizendo que devemos procurar privações e sofrimentos, mas que devemos estar dispostos, se necessário, a renunciar a nós mesmos por amor a Ele. Quem assim faz é que ganha a vida.
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0: o escárnio e a dor que padeceste para nos resgatar. Não posso ignorar, Senhor Jesus, Deus com o Pai e homem encarnado, que o que te segurou naquela cruz não foram pregos, foi nosso pecado. Também por mim afronta e dor sofreste, pagando um preço que eu não podia. Pelos pecadores a tua vida deste, foi de dor e de trevas esse dia. Mas garantiste, está consumado, ressuscitaste, estás com o Pai na glória, vazio foi o túmulo encontrado, eis a certeza da tua vitória.
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2: Buscai o Senhor enquanto se pode achar, invocai-o enquanto está perto. Deixe o perverso o seu caminho, o iníquo os seus pensamentos. Converta-se ao Senhor, que se compadecerá dele, e volte-se para o nosso Deus, porque é rico em perdoar. Porque os meus pensamentos não são os vossos pensamentos, nem os vossos caminhos os meus caminhos, diz o Senhor. Porque assim como os céus são mais altos do que a terra, assim são os meus caminhos mais altos do que os vossos caminhos, e os meus pensamentos mais altos do que os vossos pensamentos. Porque assim como descem a chuva e a neve dos céus, e para lá não tornam sem que primeiro reguem a terra e a fecundem e a façam brotar para dar semente ao semeador e pão ao que come, assim será a palavra que sair da minha boca. Não voltará para mim vazia, mas fará o que me apraz e prosperará naquilo para que a designei. Saireis com alegria e em paz sereis guiados. Os montes e os outeiros romperão em cânticos diante de vós, e todas as árvores do campo baterão palmas. Em lugar do espinheiro crescerá o cipreste, e em lugar da sarça crescerá a murta, e será isto glória para o Senhor e memorial eterno que jamais será extinto. Isaías 55, versos 6 a 13.
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teu medo por uma canção. A ordem, examine-se a si mesmo, abriu a porta da galeria, trazendo para o desfile do consciente as indeléveis sombras de dedos apontados em minha direção. Sentia-me sufocar quando ele chegou. E tendo quase certeza de que foi assim que ele começou a falar. De que vale o sacrifício de minha carne e de meu sangue se continuas colocando entre mim e ti manchas que eu já apaguei, erros que eu já me esqueci? Vamos, troca teu arrependimento pelo meu perdão, teu medo por uma canção que seguirás cantando em memória de mim. Lembra-te, na noite em que eu fui traído, pouco antes de sair para o jardim, onde a prisão e a morte me aguardavam, reuni os amigos que ainda me restavam para ceiarmos juntos e cantar um hino antes de partir. Quando, pois, a tristeza te assaltar, quase impedindo nossa comunhão, repete com os lábios e com o coração: meu mestre, na noite que foi traído, cantou um hino à porta da prisão. Esta lembrança te fará mais forte, te arrancará do vale da sombra da morte para a plenitude da ressurreição.

Aqui é o pastor Wagner Antônio de Araújo. Maravilhosa palavra encontramos no Salmo 50, versículo 15. Invoca-me no dia da angústia, eu te livrarei e tu me glorificarás. A angústia aparece em nossas vidas de forma inusitada. Quando tudo parece andar bem, quando os negócios progridem, quando a saúde está em ordem e não há nada que vislumbre uma tempestade, surgem as surpresas. Um acidente de automóvel, uma doença grave, a demissão do emprego ou a morte de um familiar. Só Deus sabe o quanto isso é difícil. São as angústias da vida. O salmista, ao escrever esse texto, tinha muita experiência disto. O povo de Israel poderia ter vivido grandes êxitos e contínua felicidade se tivesse obedecido à lei do Senhor. Contudo, por causa de maus líderes e do sincretismo religioso da população, isto é, a mistura com as religiões pagãs, foram invadidos por Babilônia, levados como exilados e sofreram horrores. Quando voltaram, não era fácil reconstruir a vida. Assim também, muitas de nossas angústias foram provocadas por nossos próprios atos. Às vezes, saímos da penúria e nos encontramos em prosperidade e em ascensão. Quando chegamos ao topo, nos esquecemos de Deus que nos conduziu e das pessoas que estenderam as suas mãos para nos auxiliarem. Então vem o aviso bíblico: o orgulho precede a queda. Provérbios 16, 18. Então caímos duramente e sofrendo enorme angústia. Poderíamos ter evitado a situação, mas não o fizemos. Outras vezes, contudo, não fomos os responsáveis. Jó, por exemplo, não foi responsável pela tragédia que o acometeu. Era um homem rico, de grande prole e muito temente a Deus. Contudo, por causa de Satanás, perdeu os filhos, perdeu a riqueza e perdeu a saúde. Estava em angústia, mas ali mesmo ele experimentou o consolo divino. Ainda que ele me mate, nele esperarei. Contudo, os meus caminhos defenderei diante dele. Jó, capítulo 13, verso 15. E nós sabemos como a história terminou. Jó enfrentou a crise, aguentou firme, ainda que entristecido. Ao final, ele foi recompensado, sua riqueza dobrou, sua prole foi reconstituída e ele tomou os bisnetos no colo. Aleluia! Quem invoca, clama, suplica ao Senhor dos Senhores no meio da angústia, receberá livramento e glória. Livramento da angústia, que nem sempre significa sair da situação. Paulo, apóstolo, disse: porque já aprendi a contentar-me com o que tenho. Filipenses capítulo 4, verso 11. Paulo ficou livre da angústia e, em lugar da reclamação, passou a glorificar ao Senhor. Que tal, amigo ouvinte, fazer o mesmo? Está angustiado? Clame a Deus. Ele o livrará da angústia e o seu coração louvará com alegria o santo nome dele. Que Deus nos abençoe. Amém.

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neste momento, Senhor. Confesso que sou um pecador. Em iniquidade fui formado e bem conheço a maldade do meu coração. Conheço, Senhor, as minhas transgressões, a minha impureza e os meus pecados.

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Acabamos de apresentar pela sua Naftalina Web, Luiz de Carvalho Especial. Amanhã, se o bom Deus assim nos permitir, estaremos de volta neste mesmo horário. Mas não desligue, pois a Rádio Naftalina Web continua com a sua programação normal. Muito obrigado pela sua audiência. Amém.

Acabamos de apresentar com Feliciano Amaral, Louvores do Coração. Continue a ouvir a nossa programação. Amanhã estaremos de volta neste mesmo

0: acabamos de apresentar
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0: Edgar Martins em louvores. Não desligue, porque a nossa programação continua. Amanhã, se o bom Deus assim nos permitir, estaremos de volta neste mesmo horário. Que Deus abençoe a todos.

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0: Bom dia, eu sou a Viviana.
1: Bom dia, eu sou Israel.
0: Nós estamos hoje aqui para vos falar sobre o poder de Deus, não é verdade, Israel?
1: É sim, Liliana. Por isso mesmo, vou ler-vos um versículo que fala sobre a força que vem de Deus, que fica em Salmos 29:11. O Senhor dá força ao seu povo. O Senhor abençoa com paz o seu povo.
0: É verdade, e é com este espírito que vamos ouvir uma música que tem um especial significado para nós.

0: Esta música é um facto comprovado. No entanto, Deus tem algo mais a nos falar nesta manhã. Vão-nos ler agora alguns versículos do Salmo 139, que nos fala sobre o facto de Deus estar sempre connosco.
1: Tu me cercas por trás e por diante, e sobre mim pões a tua mão. Tal conhecimento é maravilhoso, demais para mim, é sobremodo elevado, não o posso atingir. Por onde me ausentarei do teu espírito? Por onde fugirei da tua face? Se subo aos céus, lá estás. Se faço a minha cama no mais profundo do abismo, lá estás também. Se tomo as asas da alvorada e me detenho nos confins dos mares, ainda lá me haverás de guiar, a tua mão e a tua destra me sustentará. Vê se há em mim algum caminho mau e guia-me pelo caminho eterno.
0: É um facto que nos dias de hoje somos observados e controlados por inúmeras pessoas de inúmeras formas, através de câmaras de filmar colocadas em locais públicos ou até em locais de controlada vigilância. É também normal sermos controlados através dos nossos cartões de crédito e também, e até mesmo, o que é muito estranho, pelos nossos bilhetes de identidade.
1: Sim, é verdade. Ainda ontem li que só com os 3 primeiros números do nosso bilhete de identidade e com o nosso nome podemos, ou podem, ver o nosso currículo escolar. Basta ir à internet.
0: É de facto estranho e por vezes até incompreensível a forma como o salmista David celebra a falta de privacidade.
1: Sim, de facto, é incompreensível. Até que compreendemos que aquele que observa todos os seus movimentos era o Deus omnipotente.

Nunca caminho sozinha. Cristo caminha ao meu lado. Ele é o amigo mais querido que alguma vez já tive. Com um amigo assim para me confortar e me guiar, eu nunca, mas nunca caminharei sozinha.

0: E assim terminamos o nosso programa. Obrigada, Israel.
1: Obrigada, Liliana. E para vós, caros ouvintes, que tenham um dia abençoado e que Deus esteja convosco.
0: Mas antes de sairmos, quero-vos deixar alguns versículos para meditarem, que ficam em Salmo 119, versículo 89 até ao 91. Para sempre, ó Senhor, está firmada a tua palavra no céu. A tua fidelidade se estende-se de geração em geração. Fundaste a terra e ela permanece. Conforme os teus juízos, assim tudo se mantém até hoje, porque ao teu dispor estão todas as coisas. Não fosse a tua lei ter sido o meu prazer, há muito já teria eu perecido na minha angústia. Nunca me esquecerei dos teus preceitos, visto que por eles me tens dado vida. Sou teu, salva-me, pois eu busco os teus preceitos. Os ímpios me espreitam para perder-me, mas eu atento para os teus testemunhos. Tenho visto que toda a perfeição tem seu limite, mas o teu mandamento é ilimitado. Quanto amo a tua lei, é minha a meditação todo o dia. Os teus mandamentos me fazem mais sábio do que os inimigos, porque aqueles que eu tenho sempre comigo. Firmo os meus passos na tua palavra e não me domine iniquidade alguma. Justo és, Senhor, e redes os teus juízos. E assim, desta forma, nós vamos terminar, esperando que meditem nesta palavra e que tenham gostado do nosso programa. Não é assim, Israel?
1: Claro, claro, claro.
0: Deus vos abençoe.
1: Amém.

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1: Repetindo o teu amor, seja bênção no serviço, no seio da tua igreja, que contigo o compromisso seja real e se veja no acarinhar do idoso, seja força para o cansado, ensino ao jovem fogoso sobre a culpa e o pecado. Uma bênção possa ser no amor por cada irmão, seu consolo no sofrer, seu apoio em oração. No viver de cada dia um bom testemunho dar, vivendo com alegria a boa nova a anunciar. Não há como bênção ser sem a nosso Deus servir, não o possamos esquecer no presente e no porvir. Amém.
0: 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Romanos 10, 17. Celebrai com júbilo ao Senhor todas as terras, servi ao Senhor com alegria, apresentai-vos diante dele com um cântico. Sabei que o Senhor é Deus, foi ele quem nos fez e dele somos. Somos o seu povo e rebanho do seu pastoreio. Entrai por suas portas com ações de graças e nos seus átrios com hinos de louvor. Rendei-lhe graças e bendizei-lhe o nome, porque o Senhor é bom, a sua misericórdia dura para sempre, e de geração em geração a sua fidelidade. Salmo número 100. 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

Renúncia. Eu cheguei, tu chegaste, irônico destino, que assim nos quis aproximar, sabendo que duas linhas paralelas nunca, nem mesmo no infinito, poderão um dia se encontrar. Estavas desiludido. Eu também estava. Cansada de sofrer e de lutar. Ofereceste amparo. Ofereci ternura. E construímos, talvez por loucura, um mundo onde era bom viver, sonhar. Despertei. Chegara tarde. Já não te pertencia o próprio coração. Não se pode viver de fantasia. É princípio eterno de sabedoria. Linhas paralelas jamais se encontrarão. Separamo-nos, sem que ninguém saiba que foi quase tua e que foste quase meu. É chorando que te digo, vou-me embora e te escuto murmurar adeus. Foi melhor assim. Repetirão um dia que ela se fosse para não mais voltar. A renúncia diviniza o sofrimento. Assim afirma o grande mandamento. Só merece o céu quem renunciar. Que tudo tenha sido uma canção que se cantou um dia e que deixou saudade. No futuro me darás razão. A renúncia mata o coração, mas redime a alma para a eternidade.

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Identificado pelo Pai, e ouviu-se dos céus esta voz: Tu és meu filho amado, em ti me comprazo. Marcos capítulo 1, verso 11. Teste de DNA. Sabemos o que vem a ser e a finalidade com que é feito. Infelizmente, porque quase sempre é para identificar uma filiação desconhecida ou negada. Infelizmente, porque a paternidade irresponsável está fora dos planos de Deus. Paternidade responsável tinham os patriarcas do Antigo Testamento, Abraão, Isaac, Jacó, Noé, Moisés, Jó e tantos outros que não só assumiram a paternidade de seus filhos, como se responsabilizaram por eles e por sua educação. Mesmo com filhos não planejados por Deus, a paternidade foi assumida e responsável, como no caso de Abraão com Ismael, Davi com Salomão, Jacó com os filhos das servas de suas mulheres. Mas o maior e mais edificante exemplo de paternidade responsável nos vem do próprio Deus, quando identificou ao mundo seu filho Jesus, e não revelou só a paternidade, mas também o prazer e a alegria que sentia no filho amado. É triste ouvirmos de mulheres que nem sabem quem seria o pai de seu bebê, como também de homens que, depois de gerarem uma vida, ignoram e rejeitam o ser gerado por ele. Com certeza isso não acontece com pessoas cristãs conhecedoras dos preceitos da palavra de Deus e os planos para uma vida abençoada. Nossos filhos devem ser ensinados nos caminhos do Senhor e a fazer bom uso da sexualidade no tempo certo e da maneira certa. Para isso não há melhor exemplo do que o de Deus como Pai e do Senhor Jesus, que desde a profecia até a morte do seu filho revelou-se Pai responsável. Pai e filho se identificaram de tal maneira que Jesus declarou: Eu e o Pai somos um. Existe essa identificação e unidade entre você e seu filho? 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

Olá, aqui é o pastor Wagner Antônio de Araújo. O Salmo 68, verso 5 diz: Pai dos órfãos e juiz das viúvas é Deus em sua santa morada. Fui diretor de um orfanato por um ano e posso dizer o quanto é triste ver criancinhas de 5, 6 e 7 anos que se deitavam em suas caminhas doadas, com pouquíssimos brinquedos que ganhavam, já usados, com roupas que eram lavadas em lavanderias coletivas, com banhos que eram fornecidos em vestiários coletivos, sem desfrutarem de um mínimo de privacidade emocional. Elas não passavam necessidades, mas não tinham o amor de pais exclusivos. Digo sempre para os meus filhos: vocês são benditos do Senhor. Orem pelas criancinhas que não têm um colo para chamar de seu. Ser viúva desassistida é também algo terrível e de sofrimento indescritível. A viúva com filhos pequeninos, sem um marido em casa, sem pensão nenhuma, sem seguro de vida, é obrigada a arcar com todas as responsabilidades e a sustentar os filhos com tanto sofrimento. Há alguns dias, nos Estados Unidos, um juiz de trânsito julgava uma multa de uma senhora. Ela mancava porque havia sofrido uma bala perdida. O juiz então ouviu a sua história. O carro ficou estacionado numa zona proibida porque a mãe foi buscar um botijão de oxigênio para o filho prematuro enquanto corria para alimentar uma outra filha. No caminho, recebeu um tiro na perna. Ao mesmo tempo, ela havia perdido 2 horas de trabalho de um dos 3 empregos diários que mantinha para poder dar de comer aos 3 filhos. Ela apenas pedia para parcelar a multa, ela não pedia para não ser multada. O juiz, emocionado, não apenas cancelou a multa, mas declarou-a heroína e uma mulher de valor. Quanto sofrimento e quanta dignidade desta mulher! Deus é o Pai dos órfãos, quando estes têm a graça de conhecer ao Senhor. Há muitas tragédias no mundo e nós sabemos que as criancinhas estão nas mãos do Senhor, inclusive daqueles que não chegaram à idade da razão. Deus tem um plano também para os órfãos sobreviventes. Ele é o seu pai. Ele usa as circunstâncias, burila o caráter e pode transformar um órfão em abençoado pai de família, cristão produtivo e cidadão honrado. Ele é o juiz das viúvas que confiam nele. Ele não as abandona. Ele está presente e sempre acende uma luz no caminho, provê um escape, uma fonte de renda e de proteção. Os seus olhos não ignoram uma viúva crente que ama ao Senhor. Ele é cuidador. Oremos pelos órfãos e pelas viúvas, para que Deus lhes seja por pai e por juiz. Que ele nos abençoe. Amém.

0: gastos, gratidão e louvor. Que sempre a gratidão reine em meu coração, gratidão a meu Senhor, a Ele seja meu louvor. Sim, eu te louvo, meu Deus, meu Senhor e Pai dos céus, e grata por teu amor, a ti renderei louvor. Bem cedo ao acordar, e mais tarde ao deitar, seja assim o meu sentir, seja assim o meu agir. Por ti, que meu coração sinta sempre gratidão, te renda todo louvor por Cristo, meu Salvador. E se triste aqui andar, e se eu quiser chorar, que o teu Consolador suavize a minha dor. Eu sei que em teu cuidar, sei que mesmo se chorar, gozarei tua alegria, doce paz em cada dia. Gratidão, pois, e louvor sejam a ti, meu Senhor.
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Os mestres também precisam aprender de Jesus. Evangelho segundo escreve João, capítulo 4, versículos de 9 a 12. Nicodemos respondeu e disse-lhe: como pode ser isso? Jesus respondeu e disse-lhe: tu és mestre de Israel e não sabes isto? Na verdade, eu vos digo, ou te digo, que nós dizemos o que sabemos e testificamos o que vimos, e não aceitais o nosso testemunho. Se vos falei de coisas terrestres e não crestes, como crereis se vos falar das celestiais? Há muita gente que acha, às vezes, que porque seu fulano tem um curso de mestrado, ou porque ele tem um curso superior, que ele estudou no seminário, estudou na faculdade teológica, ou de direito, de engenharia, de medicina, que ele não precisa mais se curvar diante de Jesus, não precisa mais aprender. Tem que aprender, porque Jesus ninguém conhece pela sua própria cultura, mas até os pequeninos. Jesus disse, por exemplo, no Sermão do Monte: bem-aventurados vós os pobres, segundo a narrativa de Lucas, bem-aventurados vós os pobres, porque vós é o reino de Deus. Muita gente vinha a Jesus, que era analfabeta, e convertia-se ao Senhor, e depois, na sua sabedoria que Deus lhe dava, ninguém podia resistir essa sabedoria, porque falava com poder, com eficácia, a mensagem do Senhor. Então, se alguém se prende no fato de que seu fulano é um homem de muita cultura, fica sabendo que ele precisa curvar-se diante de Jesus para aprender. Porque mestre das coisas espirituais é Jesus. Mestre da teologia, ou aquilo que diz respeito a Deus, a vida, também o reino celestial, somente aprendemos com Jesus. Porque Jesus é a revelação máxima. Ele é o clímax de toda a revelação bíblica. Então todos precisam curvar-se diante dele para aprender. O texto lido refere-se a Nicodemos, que era mestre. Jesus havia lhe dito que era necessário nascer de novo. Como ele não entendia essa palavra, pensando que deveria se reencarnar, Jesus disse: olha, isso aqui é carne. Isso que você diz é carne. O que estou falando é o Espírito. Aquele que não nascer da água, do Espírito, não pode ver o reino de Deus. Se voltarmos um pouco para o capítulo 1, veremos lá Jesus falando que deu a todos o direito, o poder de serem feitos filhos de Deus, a saber, os que não nasceram da carne, nem da vontade humana, mas de Deus. Então Jesus se refere, ou João, contando esse fato, se refere com Jesus, que é uma experiência espiritual, cujo mestre é Jesus. Nicodemos conhecia muita coisa, inclusive era líder religioso de Israel. Era mestre, havia estudado, havia se preparado. Mas quando Jesus lhe fala de coisas terrestres que devem acontecer aqui, isto é, espirituais, mas que devem acontecer aqui na terra, ele não entendia. Foi preciso que Jesus usasse ilustrações, dizendo que como Moisés levantou a serpente no deserto, assim importa que o Filho do Homem seja levantado, para que todo aquele que nele crê não pereça, mas tenha vida eterna. Depois Jesus diz a Nicodemos: porque Deus amou o mundo de tal maneira que deu seu Filho unigênito, para que todo aquele que nele crê não pereça, mas tenha vida eterna. E mais adiante diz: ele não veio para condenar o mundo, mas veio para que o mundo fosse salvo. Então Jesus é o mestre por excelência, e os mestres da terra precisam curvar-se diante dele e aprender, como fez Nicodemos e aprendeu. Muitos outros, entretanto, e lamentavelmente, desprezaram os ensinos de Jesus e partiram para o além na sua ignorância espiritual, na sua arrogância, no seu orgulho, na sua vaidade. Não se curvaram diante do Senhor. Jesus disse em certo lugar: todo aquele que a si mesmo se exaltar será humilhado, mas todo aquele que se humilhar será exaltado. Diz Pedro: humilhai-vos diante da potente mão de Deus,
ele vos exaltará. A melhor exaltação é aquela que Jesus nos dá. Deixemos, portanto, de lado toda essa bagagem que às vezes trazemos quando nos consideramos mestres, doutores, e curvemos-nos ante o doutor dos doutores, o senhor dos senhores, o rei dos reis, o mestre dos mestres, que é Jesus, e aprendamos dele. Sejamos nós quem formos, não importa, aprendamos de Jesus. Ele convidou, disse: vinde a mim, os que estáis cansados e oprimidos, e eu vos aliviarei. Aprendei de mim, que eu sou manso e humilde de coração, e achareis descanso para as vossas almas. Que o Senhor nos ajude e nos abençoe.

0: Senhor, damos graças porque sempre pudemos exaltar o nome de Jesus. E também, Senhor, essa mensagem musical falando dele como Rei dos Reis, o Senhor dos Senhores. Obrigado, Jesus, porque Tu és tudo isso para nós. E nós, fora de Ti, nada temos. E tendo a Ti, o Senhor, temos tudo. Deus amado, ajuda, Senhor, para que cada ouvinte nosso possa ter essa experiência com Jesus, possa reconhecê-lo, amá-lo, sabendo que Ele é o Mestre dos Mestres. Senhor, pedimos-te em nome de Jesus. Amém.
1: 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Prezado ouvinte, não lute sozinho contra as hostes ferozes deste mundo. A Bíblia diz: entrega o teu caminho ao Senhor, confia nele e o mais ele fará. Entrega a ele sua vida, seus problemas e descansa, dileto ouvinte, porque Deus o ama e quer dirigir sua vida fazendo-o feliz. Estamos assim finalizando o programa de hoje, prometendo voltar amanhã, querendo Deus. Venha aprender mais da palavra de Deus em nossa igreja, todos os domingos às 19h30, às quartas-feiras às 20h, ainda aos domingos de manhã, 8h30, e às 9h30, Escola Bíblica Dominical, com classes para todas as idades, e todos são muito bem-vindos. Nosso endereço é Igreja Batista, Rua Voluntário Vitoriano Borges, 619. Venha e se alegre com a palavra de Deus. Gratos pela gentileza da sua preciosa atenção, boa noite com a graça de Deus e a paz de Cristo, nosso Salvador e Mestre. Elzira Fernandes, Diácono.
0: E pastor Timofei, Diácono, amigo ouvinte, boa noite, eu durmo em paz, que o Senhor

de Maria Arlete Pereira de Abreu Bastos, recordação. Senhor Jesus, amado Redentor, teu sacrifício venho recordar. A angústia, o escárnio e a dor que padeceste para nos resgatar. Não posso ignorar, Senhor Jesus, Deus com o Pai e homem encarnado, que o que te segurou naquela cruz não foram pregos, foi nosso pecado. Também por mim afronta e dor sofreste, pagando um preço que eu não podia. Pelos pecadores a tua vida deste, foi de dor e de trevas esse dia. Mas garantiste, está consumado, ressuscitaste, estás com o Pai na glória, vazio foi o túmulo encontrado, eis a certeza da tua vitória.

Branda, dia e noite, noite e dia, cria sombras, dor, saudade. Se traz a felicidade, leva às vezes a alegria. Uma hora e começa um novo dia, e a promessa de um dia inteiro viver. Duas horas, a vontade de espalhar felicidade e grandes coisas fazer. Três horas, e continua calmo o sussurro da rua, e a noite não vai findar. Quatro horas, principia o sintoma de alegria do dia que vai chegar. Cinco horas, matinada, toda em voo a passarada, tanta música no ar. Seis horas, é dia, Deus, enche os minutos meus dessa certeza de amor. Sete horas, principia a faina apressada, agonia e a terra toda em labor. Oito horas, é a vida, colmeia imensa, colorida, e tudo palpita, tudo. Nove horas, e me esqueço de Deus, da vida, e padeço nas labutas e no estudo. Dez horas, a vida é calma, tudo está no seu lugar, e passa a manhã amorosa. Onze horas, devagar, meio-dia, sol parado, o mundo exausto, cansado, parece que vai parar. E a tarde vem, vai embora, voa o tempo. E o dia agora, sem rumo, vai descansar. Entra a noite de mansinho, minha alma devagarinho, busca a paz, quer repousar.

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2: Preso injustamente. Mas o tetrarca Herodes, sendo repreendido por ele, João Batista, por causa de Herodias, mulher de seu irmão, e por todas as maldades que havia feito, acrescentou a todas elas ainda esta, a de encerrar João no cárcere. Lucas 3, versos 19 e 20. Muitas pessoas já leram, ou pelo menos ouviram falar, do livro O Peregrino, joia da literatura cristã. Esse livro foi escrito por João Bunyan, enquanto estava preso. Por quê? Porque insistia em pregar o Evangelho. Era tudo o que fazia e queria fazer. Sentenciado à prisão, só seria libertado se deixasse de uma vez por todas de pregar a fé cristã. E ainda com a ameaça de ser banido do reino da Inglaterra. Sabe qual foi a sua resposta? Se eu saísse da prisão hoje, pregaria amanhã com o auxílio de Deus. Os pioneiros da evangelização no Brasil também sofreram muitas injustiças. Foram apedrejados e até presos só por pregarem o Evangelho da Graça, falando em nome de Deus. Herodes foi um desses ímpios e se juntou com mulheres também ímpias, corruptas, sem o temor de Deus. João, o Batista, foi vítima dessa impiedade por falar em nome de Deus, condenando o pecado. Ainda hoje, cristãos são injustiçados por falarem de Jesus. Basta lermos notícias missionárias e saberemos o quanto de injustiça está acontecendo no mundo com os pregadores do Evangelho. Oremos por eles.
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0: de Maria Arlete Pereira de Abreu Bastos, Natal. De que valem os presentes, as luzes e a comida, se a pessoa principal por tantos for esquecida? Aflige a minha alma por isto presenciar, levando a minha mente triste a nisso meditar. Não se sabe qual a data, mas não há como negar. Jesus, o Filho de Deus, veio por nós encarnar. No Natal o recordamos, e o importante, afinal, é saber que ele nasceu. Sem Jesus não há Natal. Senhor, como me entristece, o meu pesar é profundo. Tanta festa, tantas luzes, sem Jesus a luz do mundo.
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2: Isaías 58:11. Serás como um jardim regado. 1 Timóteo capítulo 5, verso 19. Mais um versículo, Hebreus capítulo 12, versículo 5. 2 Coríntios capítulo 2, versículo 11. Porque não ignoramos os seus ardis. Eu li uma porção de versículos, irmãos, ou melhor, os irmãos leram servindo ao Senhor, e esses versículos falam a respeito de muitas coisas. Eu tive um sonho, e nesse sonho eu morava numa casa que ficava numa baixada, assim. E aqui em cima, na parte da frente, no meu sonho, tinha um jardim muito bonito. Tinha rosas de todas as cores. E era bem tratado e bem cuidado. Mas aí, nesse meu sonho, eu tinha viajado. E tinha voltado agora para visitar minha casa. E quando eu deparei com a minha casa e com a parte do meu jardim, estava cheio de mato. Capim gordura e tiririca. E cadê as rosas? Não tinha nenhuma. Na verdade, no sonho, eu sabia que era. Eu não vi toda essa história, mas eu tinha consciência de que era isso. E estava um desastre. Aquele jardim estava um desastre. E eu pensei assim: meu Deus, bastou não cuidar um pouco, olha como é que ficou o jardim da minha casa. Aí eu pensei assim: acho que eu vou tentar transformar isso aqui numa horta. E aí eu pensei: mas como é que eu vou fazer todo esse jardim? Era grande, viu? Como é que eu vou fazer? Eu pensei: eu vou fazer metro por metro. Aí eu acordei. Sonho besta, né? Não é besta não, irmãos. Porque isto trouxe à memória algo muito precioso que ao longo desta semana vem acontecendo. Porque esse jardim pode simbolizar a vida de cada um de nós. A Bíblia diz assim em Isaías 58:11 que nós somos como um jardim regado. Qual a diferença de um jardim regado e de um jardim qualquer? Quando nós descemos ali perto da casa da Ivone, tem aquela igreja Assembleia de Deus, Ministério Renovado. É Assembleia de Deus e é renovada. Não entendo como é que pode uma coisa dessas, né? E tem lá a renovada. Quando você desce aquela rua, tem uma casa ali que tem um casal de velhinhos que cuida do jardim da casa. Quem já viu aquela casa ali? Mas é um jardim lindo demais. Você passa ali e fica olhando, porque é muito bonito. Mas toda manhã estão os velhinhos lá cuidando do jardinzinho. Toda manhã eles estão lá tratando. A Bíblia diz que a nossa alma será como um jardim regado. Um jardim sem regar morre. Quem que falou morre? É, meu filho, um jardim sem regar morre. Mas não apenas morre. O que, que eu achei no jardim quando eu voltei? Mato. Irmão, eu pergunto para o irmão, eu plantei mato? Como é que esse negócio apareceu lá? Como é que o mato aparece? Eu não planto o mato e o mato vem. Será que é passarinho que vem e planta? Por que, que o passarinho não vem e põe uma coisa que presta, né? Vai e pega, põe mato. Eu sei que o mato tem direito de viver, mas não no meu jardim, né? Não atrapalhando as minhas roseiras, não atrapalhando a minha horta. Isso parece também a nossa vida. Porque a Bíblia diz que nós devemos cuidar do nosso jardim todo dia. Todo dia. Eu me lembro da japonesada lá na roça, eles tinham cultura de morango. E a cultura de morango é muito difícil. Tem que colocar um plástico, né? Tem que fazer tudo direitinho, colocar um galpão para ele não pegar toda aquela temperatura. E todos os dias iam lá os japoneses e os contratados para tirar os moranguinhos que já estavam no ponto de ser apanhados e dar uma enxugadinha naqueles que ainda estavam verdes. Que cuidado, a gente pensava, mas que perda de tempo. Perda de tempo nada, porque dali saía mais ou menos 50 caixas de morango por dia. Era coisa impressionante. E morango é bom demais, né? Eu vou parar de falar de morango porque já dá vontade de comer morango, né? Mas eles cuidavam. Depois eles foram embora de lá e ficou o que sobrou, virou mato. Mato você não precisa plantar, ele aparece sozinho. E existem quatro matos que podem crescer no jardim da nossa vida e que se você não for até lá e arrancar, não peça para o Espírito Santo e fazer o que você tem que fazer. Há coisas que Deus faz e há coisas que você tem que fazer. Lembram quando Lázaro foi ressuscitado dos mortos? Qual foi a coisa que Jesus fez naquele ato? O que, que Jesus fez no ato da ressurreição de Lázaro? O que, que ele fez? Exatamente, Jesus ressuscitou ele, a parte mais difícil. Agora, foi Jesus que foi lá virar a pedra? E depois, quando Lázaro tinha subido lá com toda aquela faixa de múmia, foi Jesus que foi lá descoisar ele? Não. Há coisas que eu tenho que fazer, que Jesus não vai fazer por mim. Há coisas que ele coloca nas minhas mãos para fazer. E arrancar este mato que cresce no jardim da minha vida, e cresce mesmo, se você não cuidar do jardim da sua vida que o Senhor rega, vai ser um lindo jardim de mato, porque está regado, vai ser um jardim horroroso, vai criar chupança, lembram de chupança lá do interior? Aquela transmissor de chagas, né? Então, você vai criar de tudo isso aí, criar vespa, criar marimbondos, vai criar toda porcariada, está lá. Porque você deixou quatro tipos de mato entrar no seu jardim, não cuidou, e ele é capaz até de matar suas roseiras. Ele é capaz de deter toda aquela beleza que um dia teve na sua vida. Quais seriam esses quatro matos? O primeiro mato, irmão, se chama o mato financeiro. A Bíblia diz assim: não devais coisa alguma. Quem deve é escravo de quem é dono do dinheiro. E quem deve ou caiu no conto do vigário, dando o seu nome para fazer alguma coisa, ou foi deficiente na sua administração financeira e comprou mais do que podia comprar, ou já veio do mundo com um problema de dívidas. Mas qualquer situação que seja, não é da vontade de Deus. Porque a Bíblia diz: a ninguém devais coisa alguma. O cartão de crédito é a nossa maior tentação. É tão fácil comprar com o cartão de crédito. Passa lá, e você leva para casa, sem, como é que é, não carece de, não precisa nem ter comprovação de renda, eu ia falar outra coisa, né? Mas você não precisa de nada, você pega lá, leva para casa, feliz da vida, comprou, né? Tem gente que fala assim, comprei um sítio. Aí você fala, quanto custa? Não, eu vou pagar em 45 anos. Ele já vai, comprei um sítio, não é dele ainda, calma. Daqui a uns 45 anos nós vamos falar, é seu, chegou, está aqui. Mas a gente se acostumou a ficar endividado. E sabe o que o cartão de crédito faz? O cartão de crédito faz você dar o dízimo do seu erro. Porque às vezes o que você paga de juros é maior do que o que você entregaria para o Senhor na obra dele. O que você poderia consagrar para missões, você paga de juros no seu cheque especial, você paga nos seus empréstimos. E tem gente que acaba aprendendo a viver desse jeito. E o que acontece? Essa pessoa não prospera e essa pessoa não tem autoridade espiritual para dizer nada, porque ela deve. O seu nome, meu irmão, deve ser limpo. Porque você é um retrato do céu. Deus quer transformar a sua vida financeira. Se você é um dos endividados que me escuta, saiba, tem jeito para você. Mas você precisa tomar a decisão de dizer, a partir de hoje, Deus é o Senhor da minha renda. Deus é o Senhor das minhas coisas. Porque quem vive endividado, guarda o seu dinheiro num saco furado. Ele guarda

mesmo tempo. E ela diz: para quê? Não, mas ela estava em promoção. Como eu podia viver sem isso? Ele compra. No dia seguinte, está guardado ou jogado lá na garagem. Nunca mais vai olhar para aquilo lá. Nós precisamos parar de deixar o mato financeiro crescer nos nossos negócios e na nossa vida. Você tem dívidas? Coloque-as agora na presença de Deus e comprometa-se a não fazer mais dívidas. E pague as suas dívidas. Há um segundo mato que cresce na nossa vida, que é o mato moral. Nós lemos um versículo que fala assim: não aceite denúncia contra o presbítero, senão com duas testemunhas, três, ou daí para frente. Mas eu não quero falar sobre o presbítero. Aqui nós só temos um presbítero. O mato moral, irmãos, ele entra assim, sorrateiro, de brincadeira. É uma moça que dá uma biscada melhor para aquele pai de família, que começa a se aproximar da casa, vira amiga, começa a vir fritar ovo, bolinho, começa a vir assistir DVD, e começa a ir para outra casa, e a coisa começa a ficar muito esquisita. Problema moral é quando se usa a internet, começa a se conversar, a moça casada começa a falar com o outro lá, e aquilo começa a marcar encontro. Dias atrás, um filho de pastor, eu dei carona para ele, e ele disse para mim: pastor, o meu futuro sogro está passando um momento muito difícil. Eu falei: ué, ele é o líder da igreja fulana de tal? Disse: mas no celular dele, a minha namorada já achou 3 vezes lá: oi amor, tudo bem? No mesmo lugar, tá? Beijos, tchau. E não era minha mãe. Pode até ser que não fosse nada do tipo que nós acabamos de imaginar. Fosse uma coisa assim, para comer um doce, para bater um papo, ou até para orar. Mas o diabo se vale destas coisas para derrubar a nossa vida moralmente. O namorado e a namorada se amam perdidamente, se querem indescritivelmente, os seus hormônios estão fervendo até a orelha. Então chega um dia que o diabo vem na cabeça e diz assim: se vocês vão se casar, isso a igreja católica está falando, viu, meus irmãos? É coisa impressionante, eu não acredito nisso. A igreja católica, os padres estão dizendo: bom, se vocês realmente vão casar, se adiantar a carroça, não tem problema. Mas o diabo vem na cabeça do crente, da crente, e diz assim: não, casamento é daqui um mês, daqui 15 dias, daqui uma semana, então não tem problema, eu não estou adulterando, não estou prostituindo, eu tenho um lugar só, não tenho filial. E aí a tua moral vai para o brejo. Me lembro numa reunião de pastores, quando um pastor se levantou acusando um outro numa reunião da comissão de ética. Porque esse pastor, adúltero e não sei o que e tal. Aí levantou outro e disse: por que você não fala que você casou com a tua mulher grávida? Nós temos que ter vida ilibada. Nós temos que ter dignidade moral. Mas talvez eu esteja falando aqui com quem está com problemas morais. Problemas morais do tipo: a gaveta do caixa estava aberta e você tirou 10 reais, porque 10 reais não ia faltar para o dono. Na contabilidade não ia faltar. Não ia faltar, e você então foi pegando alguma coisa, algumas moedas, qualquer coisa, não importa, que seja uma agulha, que seja um DVD, que seja qualquer coisa. Não é seu, não é seu. Mas alguns aprenderam a conviver tomando dos outros, e ainda o diabo põe uma bela de uma justificativa: o governo também rouba a gente. O governo rouba, é o maior ladrão. Então você se auto-justifica com os roubos morais que você faz.
E aí

como é que você vai olhar para o seu filho e ensiná-lo a ser decente, a ser digno, a não mentir, a não roubar? Dias atrás conversava com um irmão que dizia, pois é, os deputados são ladrões, né? Dizia uma grande novidade, né? Os deputados são ladrões e tal. E na conversa ele disse, pastor, eu tenho aqui a coleção da Aline Barros inteira, inteira, por R$25, pirata. O senhor quer? Eu disse assim, irmão, eu tenho um cliente bom para o irmão. Quem, pastor? O deputado fulano de tal. O irmão só não é ladrão como ele, porque falta-lhe condições. Mas se o irmão tivesse a possibilidade, seria um ladrão igualzinho a ele. Então, naquele em que você taca a pedra, está também três dedos voltados para você, dizendo, você também é ladrão. A vida moral do crente tem que ser ilibada, porque ele mostra um reino que é diferente do reino deste mundo. O mato moral não pode crescer na nossa vida. Qual que é o primeiro mato? Hã? O mato financeiro. Qual é o segundo mato? E o terceiro mato é o mato sentimental. É a coisa mais fácil do mundo amargurar-se. Você sabe como é que é um crente amargurado? O crente amargurado é um crente ausente. O crente amargurado não quer mais enfrentar a cara das pessoas, ou então quer criar problemas. E por que que fica amargurado? Porque ele, amargura significa aquele sentimento que vem do fígado. Sabe quando seu fígado está ruim e você tem que tomar alosna, tem que tomar boldo do Chile? Aquela coisa amarga mesmo. A Bíblia diz que nós não devemos ter raiz de amargura. Sentimentos de tristeza e ficar remoendo uma coisa. Quando nós passamos a remoer alguma coisa, algo que fizeram conosco, veja, sentir tristeza porque fizeram algo com você é normal. Mas manter esta tristeza até depois que o sol se põe é pecado, porque aí você está tendo dó de você, julgando que você é melhor do que o outro, e por ser melhor do que o outro deveria te louvar e não te injustiçar. Então agora você é credor e ele é devedor. Isso é mentira, porque tanto ele quanto você são pecadores. Não há um justo sequer, diz a palavra de Deus. Eu sou pecador, você também. E uma igreja pode ser consumida por causa da amargura. Estou tratando de uma família pastoral. Vejam só como é que pode um negócio desse. Depois de muitos anos de convívio, o casal se divorciou. Quer dizer, está em processo de. E aí, é impossível fazer esses dois conversarem frente a frente. O dia que um quer, o outro não quer. O dia que o outro não quer, o outro quer. E o dia que conversa, dá choque. Por quê? Amargura crônica sedimentada. Você vai dizendo, viu o que você me fez há 42 anos atrás, no mês de fevereiro, no dia 31? Viu o que você me fez no dia 31 de setembro, de 18 anos atrás? E a pessoa marcou até no livrinho, ela tem tudo anotado. Índio grava tudo, né? Marcou tudo. Você tem na sua cabeça o esquema direito. Eu tive raiz de amargura terrível com a minha noiva. Quando tudo despencou, eu sabia passo a passo, momento a momento. Ela nem aí. Para ela, tanto fez como não fez nada, né? Mas para mim, aquilo foi a desgraça. Então eu sabia decorar. Até um dia em que os meus olhos foram abertos e eu disse, meu Deus, eu estou achando que ela foi injusta comigo e eu. Eu sou injusto. Se eu estou vivo, é pela tua misericórdia. Então, a tua palavra diz que eu devo perdoar, que eu não devo ter amargura no meu coração, ressentimento. Sabe o que é ressentimento? É um sentimento que você sente de novo. Sabe a vaca quando come?
A vaca, quando come, você dá o milho para ela lá, ou dá o sal, o capim, ela morde, engole, morde, engole, morde, engole. E depois? Ela o quê? Exatamente, né? Alguém sabe fazer como a vaca faz? E ela fica 2 horas com aquela meleca na boca. E para ela tá bom demais. Você vai ver a vaca, se ela quer comida, quer nada. Ela tá feliz com aquela que ela comeu. Parece crente ressentido. Ô, irmão, por que você está bicudo? Ah, porque aconteceu. Irmão, faz 4 anos, irmão. Não, mas isso aconteceu. A minha vida nunca mais vai ser a mesma. Eu tropecei ali no pé do irmão. Nunca mais a minha vida será a mesma. Saíram tantos átomos do meu sapato. Eu fiquei tão entristecido, porque eu nunca tinha tropeçado naquele banco. Mas naquele dia, o mundo caiu na minha cabeça. Quanto tempo? 4 anos. Meu irmão, muda a página, vira da agenda, para com isso. A Bíblia diz, se alguém está em Cristo, nova criatura é. E a Bíblia diz que eu devo perdoar 70 vezes 7. Para de guardar esta recordação numa sacola boa. O crente deve ter 2 sacolas, uma boa e uma furada. A boa ele guarda as coisas boas, na furada ele guarda os maus sentimentos. Porque se ele guardar os maus sentimentos na furada, quando ele for ver para ter o... principalmente à noite, né, que a gente fica assim, né? Deita na cama, né? Aquele irmão não podia ter feito isso. Olha que injustiça que é um negócio de... E fica, 2 da manhã, 3 da manhã, e não dorme. Ah, eu vou louvar o Senhor. E o Senhor fala, escuta, você me louvaria muito mais se você engolisse essa coisa aí que você está ruminando tanto tempo. Engole! Deixa digerir! Deixa ir para onde tem que ir! Guarda o que é bom! Seja, diante de Deus, puro sentimentalmente! Porque o mato sentimental destrói uma vida, destrói uma família, destrói a relação de um pai e de um filho. Contaram que um pai não tinha relacionamento com seu filho. Coisa nova, né? Não tinha relacionamento com seu filho. E o filho foi morar longe, mas o pai pagava a faculdade dele. E o filho formou-se. E no dia da formatura, então, o pai tinha prometido que se ele se formasse, ele ia ganhar um carro, 0 quilômetro, de boa qualidade. Então chegou no dia da formatura, o pai vem com uma Bíblia, diz, filho, aqui está a riqueza da sua vida. Se você abri-la, as riquezas virão para você. Ele falou, o quê? Mas tu é mentiroso, hein, velho? Você falou que se eu estudasse, me massacrasse, me matasse, você ia me dar um carro, se me dá uma Bíblia, eu não quero ver você mais, nunca mais, nem pintado de ouro, suma da minha frente. Pai e filho não se viram mais. O pai durou 10 anos. 10 anos e morreu. O menino nem no sepultamento foi. Mas a Bíblia estava guardada, jogada lá. E um dia deu na cabeça dele de abrir a Bíblia. E quando ele abriu, estava lá o recibo de um carro 0 quilômetro que o pai comprou, estava na concessionária, apenas para ele ir buscar, e com uma cartinha dizendo, filho, eu te amo. Se eu não fizesse isto, você jamais teria a maior de todas as riquezas, que é a Bíblia, a palavra de Deus. Filho, me dá a oportunidade de eu voltar a ser seu amigo. Tira o ressentimento do seu coração. Vamos tomar um suco. E aí ele chorou, lágrimas que não tem mais consolo, porque o pai já morreu. Para que esperar isso acontecer? O mato sentimental tem que arrancar da sua vida. Você não deu certo naquele emprego, não precisa ser inimigo daquele patrão. Não deu certo com aquele irmão, naquela igreja não deram certo, não precisa ser inimigo. Não deu certo no namoro, não precisa ser inimigo. Gente, a palavra de Deus diz que nós não devemos ter raiz de amargura. Qual é o primeiro mato que cresce? Financeiro. Qual é o segundo mato? Qual é o terceiro?
sentimental. E o quarto e último é o espiritual. Este é consequente. Consequente porque se você deixa o mato financeiro crescer, se você deixa o mato moral crescer, se você deixa o mato sentimental crescer, fatalmente está lá o mato espiritual. Sabe o que é mato espiritual? Não tem mais poder para orar, não tem mais poder para louvar, não tem poder para perseverar, não tem poder para resistir às tentações, não tem poder para estar livre de todo ataque do diabo, não tem poder para estar no centro da vontade de Deus, não tem poder para nada. Você é um fraco, um caído, um destruído. Tudo que você põe a mão estraga. Colocou a mão, estragou. Nem querem mais que você ore, porque todo mundo que você ora morre. Não dá. A sua vida, ao invés de ser um jardim regado, é um terreno baldio cheio de ratos. Porque você deixou o mato espiritual crescer. Deixou o mato espiritual crescer, aí você começa a usar drogas espirituais. Sabe o que são drogas espirituais? Você precisa de cultos aonde você vai entrar na presença de Deus, como se você nunca tivesse na presença de Deus. A palavra de Deus diz: eis que estou convosco todos os dias. Mas para você, você está tão sem espiritualidade, o mato espiritual já cresceu tanto na sua vida que você precisa entrar em Zen, em Alfa, em Beta, em Gama, o alfabeto grego inteiro, né? E aí você oferece aquele louvor, né? Tem uns rapazes aí fazendo um grupo de louvor, esqueci até como é que chama aquele grupo, mas é um grupo que quando começa a louvar, o povo começa a cair, estrebuchar, babar, né, grudar na parede. Então é uma coisa medonha. O pessoal entra em Alfa, né, para fazer, e aí desliga, acabou. É como se tirar da tomada. Aí você precisa de um mais forte ainda, porque o efeito, você fala, eu gostei do efeito, mas tem que ter um pouquinho mais. E você vai, porque não é isso que Deus dá de espiritualidade. Espiritualidade é ser moral, financeira e sentimentalmente correto diante de Deus. Se você tiver isto na sua vida, chegar lá para o mato moral e arrancá-lo com a batata toda, tirar a imoralidade da sua vida com raiz e tudo, e dizer: eu não quero mais, não aceito mais essa cobiça, não aceito mais esta vida desregrada, não aceito mais ter vida dupla, vai lá e arranca. Aí você vai até aquele ressentimento, aquele irmão que te fez mal, aquela namorada que não prestou, ou então você, aquele patrão que foi injusto com você, todas essas coisas, você vai lá e ó, arranca com a batata, fala, está perdoado em nome de Jesus, joga do teu jardim. E aí, além disto, você pega e vê lá o mato financeiro, seu cartão de crédito, o seu cheque especial, o seu financiamento, o empréstimo com a agiota, aquele que você pegou da tua mãe, do teu sogro, genro, cunhado, vizinho, ex-patrão, namorada. Soma tudo e diz: devo, não nego, vou pagar com a graça de Deus. E vai lá. E nem que você tiver que cortar o seu indispensável, porque o credor não tem culpa de você estar roubando ele, não tem culpa de você dizer: não pago. Por que pegou então? Não devia ter pego. Quem não pode pagar, não pegue. Mas você pegou, agora arque com as consequências. No direito há uma lei dizendo assim: cumpra o teu dever, depois exija o teu direito. É assim que funciona. Então pegue este mato financeiro da sua vida, some tudo e diz: não vou ser mais devedor, meu nome vai sair do Serasa, meu nome vai sair do SPC, em nome de Jesus. Ainda que eu tenha que cortar as Coca-Colas que eu tomo, ainda que eu tenha que pegar o meu vale-refeição, ainda que eu tenha que fazer qualquer coisa, vou lá, arranco, passo necessidade, mas pago essa dívida. Não serei escravo do meu credor. Pode demorar? Pode,
mas a graça de Deus será com você. E muitas vezes, recursos que você não imagina vão aparecer na sua vida, porque Deus vê o seu esforço de fazer o que é certo. Então ele vai lá e diz: meu filho, eis aqui o socorro bem presente na hora da angústia. Está aqui, ó. Pá. Você fala: nossa, herdei, né, alguma coisa, ou ganhei alguma coisa extra, tal. Se você catar esse dinheiro e ir lá e fazer uma dívida de 15 mil, Deus vai dar um tapão na sua orelha que não tem tamanho. Ele acabou de resolver o teu problema. Não entre em outro. Cuida bem do teu jardim. Agora, se você arrancar esses três matos, não precisa nem arrancar o espiritual, porque o espiritual já morreu. Porque quando você está bem moral, financeira e sentimentalmente, aí você entra numa situação em que ouve a voz de Deus, em que ao ler a Bíblia o Espírito Santo fala ao seu coração, ao dobrar os seus joelhos, você sabe que o Pai está ali ouvindo o seu clamor, você tem comunhão com as pessoas, não é você que tem que ir para o outro lado da rua. Você pode andar no mesmo lado da rua e ainda dizer: Deus te abençoe, com sinceridade. Aí a sua vida vai ser cheia do Espírito Santo. Aí aquele meu jardim que eu vi no meu sonho, eu não vou precisar plantar nem horta. Porque Deus vai replantar as roseiras destruídas. Deus vai ver que eu estou arrancando todo o mato. Deus fala: arranca o mato e eu planto a rosa. Se você arrancar o mato, Deus traz as rosas novamente no teu jardim. Se você arrancar o mato, a graça de Deus volta para o seu jardim. Talvez algumas pessoas que estão aqui estão cheias de mato. Pode ser mato moral, espiritual, financeiro, sentimental. E o Espírito Santo diz isso para o seu coração: olha, está vendo por que você não dá certo? Está vendo porque você não prospera? Está vendo porque você não vai para frente? Está vendo porque a coisa não se resolve dentro de você? Olha, é mato. Hoje é dia de arrancar mato. Hoje é dia de arrancar o mato. Eu queria convidar o irmão e a irmã para abaixar a sua cabeça em nome de Jesus. Eu gostaria de pedir a você, em nome de Jesus, se o Espírito Santo falou no seu coração e apontou para você que um desses matos está aí, você sabe, está destruindo as roseiras da sua vida. Você sabe disso. Deus nunca fala alguma coisa para nós que nós não podemos fazer. Mas nós precisamos fazer. Arrancar nunca é fácil. Arrancar um dente, arrancar um órgão do seu corpo, nunca é fácil. Mas Deus vai dar forças para você arrancar um relacionamento imoral, uma dívida que você vem fazendo há muito tempo, um ódio que você sente de determinada pessoa. E em consequências disto, parece que você sempre diz assim: ah, a minha vida era tão melhor, a minha igreja era melhor, tudo era melhor. Na verdade, é um reflexo de dentro de você. Porque tem gente louvando e exultando na presença de Deus tão bem quanto você quando não tinha mato. O Senhor está dizendo: arranca o mato da sua vida, arranca. Não é poda, é arranca. Extrai com cabeça, com raiz, com batata e tudo. Eu quero orar pelos meus amados irmãos, a quem o Espírito Santo está tocando nesta noite. Tem mato na sua vida, irmão? Você quer arrancar? Levanta a sua mão dizendo: tem, pastor. Eu sou uma das pessoas que quer tirar o mato da vida. Levanta a sua mão e eu quero orar por você. Deus abençoe. Deus abençoe. Mais alguém? Deus abençoe. Arranca o mato hoje.
Deus abençoe. Mais alguém? Ergue a sua mão. Vou orar pela sua vida também. Mato financeiro, moral, espiritual, sentimental. Qualquer um deles. Arranca hoje. Deus abençoe, Deus abençoe. Não deixa para arrancar em casa. Deus abençoe. A ferramenta para arrancar está aqui, não está em casa. Poderia até estar, mas em casa significa deixa para depois. E Deus não quer isto. Deus abençoe. Deus diz na sua palavra, hoje, se ouvires a sua voz, não endureçais os vossos corações. Mais alguém? Levanta a sua mão, quero orar por sua vida também. Deus abençoe. Mais alguém? Não há mais?

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0: 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Bem-aventurado o homem que não anda no conselho dos ímpios, não se detém no caminho dos pecadores, nem se assenta na roda dos escarnecedores. Antes, o seu prazer está na lei do Senhor, e na sua lei medita de dia e de noite. Ele é como árvore plantada junto à corrente de águas, que no devido tempo dá o seu fruto, e cuja folhagem não murcha, e tudo quanto ele faz será bem sucedido. Os ímpios não são assim. São, porém, como a palha que o vento dispersa. Por isso os perversos não prevalecerão no juízo, nem os pecadores na congregação dos justos. Pois o Senhor conhece o caminho dos justos, mas o caminho dos ímpios perecerá. Salmo número 1. 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

para não levar a culpa, é interessante que julgamos os políticos criminosos, chamando-os de corruptos. Outro dia, um homem comerciante criticava o político do noticiário. Quando fui pagar a minha despesa, pedi uma nota fiscal. Ele perguntou-me, no mesmo valor ou quer mais alta? Assim poderá pegar um dinheiro melhor no seu empregador. Expliquei-lhe que não estava comprando algo para a empresa, mas para mim. E disse-lhe que se eu lhe pedisse uma nota maior, seria tão ladrão quanto o político contra quem ele falava naquele momento. Isto para não dizer a ele que via, naquele político, um bom representante da mesma corrupção da qual sofria o vendedor. Esse comerciante era idêntico ao político, só que roubava e ajudava a roubar em proporção menor. Em essência, era a mesma coisa. Lemos no Salmo 51, versículo 4: pequei contra ti somente, e fiz o que é mal perante os teus olhos. Davi sabia muito bem do que falava. Ele adulterara. Para justificar uma gravidez indesejada por parte da sua vítima, envolveu o marido dela num combate de guerra, onde sucumbiu, caindo morto. Assim, pôde chamar a viúva e contrair núpcias com ela. Deus viu. Deus puniu, trouxe-lhe a morte do bebê. Além disto, acabou com a sua paz familiar. A espada ceifou muitas vidas em sua casa, além de trazer-lhe tristeza e sofrimento. Ele pecara contra o falecido marido da esposa, mas, acima de tudo, pecara contra Deus. Qual a solução? Confessar. É assim que devemos fazer. Não só confessar, mas nos arrependermos de todo o coração. Se confessarmos os nossos pecados, Ele é fiel e justo para nos perdoar os pecados e nos purificar de toda a injustiça. 1 João capítulo 1, verso 9. Cristo pagou na cruz do Calvário o preço do nosso pecado. Ali, pendendo e sofrendo, sangrando e agonizando, Ele foi punido por nós. Mas Ele foi ferido por causa das nossas transgressões e moído por causa das nossas iniquidades. O castigo que nos traz a paz estava sobre Ele, e pelas suas pisaduras fomos sarados. Isaías capítulo 53, verso 5. Há perdão disponível em Jesus. Para tanto, é necessário o reconhecimento do seu erro. Desculpas não resolvem para com Deus. Lançar a culpa sobre Eva não fez de Adão uma vítima, ele foi um réu. Mas pedir perdão com grande arrependimento fez de Davi um soerguido, um sobrevivente, um restaurado. Tanto foi assim que Jesus Cristo é chamado de Filho de Davi. Seja o querido ouvinte também alguém sincero, leal e corajoso, que reconhece os seus pecados e arrependido muda de vida. Reconhece-o em todos os teus caminhos e ele endireitará as tuas veredas. Provérbios capítulo 3, verso 6. Que Deus nos abençoe. Amém.

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1: Caminhando com Jesus, programa da Escola Bíblica do Ar. No Salmo de número 100, um salmo que muitos conhecemos de cor, nós lemos: aclamem o Senhor, todos os habitantes da terra. Você hoje já louvou o nome do Senhor? Faça isso agora. Una-se a nós neste início de programa para dizer que o Senhor merece a nossa adoração.